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0: meia-noite
1: e 21 minutos.

0: 4:07.
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4: 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É lambadão no ar, meu velho!
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1: Meu compadre, são 5 horas da matina, compadre, mais 16 aqui no programa de lambada, né? Vale da sexta-feira, hoje é a sexta-feira da carne fresquinha. Você sabe que aqui em Santa Helena, carne fresquinha é toda terça e toda sexta-feira tem o abate, né? Mas são 40 bois, terça-feira, 40 bois. Aí na sexta-feira, nossa senhora, mas como o caba come carne de boi, né, pai? Hã? 80 boi por semana, nossa senhora, meu velho. Aí o caba diz assim, ó, 80 boi, pensa 80 boi. Agora vem a galinha, né, caipira, aí vem o peixe, aí vem a galinha de granja, aí vem a carne suína.

Hora da Batida, compadre. Mais 17 aqui no Lambadão. Que Deus abençoe a todos nós, a você que tá turbinado aqui no Lambadão, a você que levanta pra trabalhar bem cedinho, né, compadre? Porque senão a cobra fuma. Caba tem que trabalhar, tem um leão pra matar por dia, como o caba diz, né não? É, e se você der mole na vida, ela fica dura pra você roer. Por isso, você tem que ser um caba sagi com caba duro pra ela se tornar mais molinha.

Brasil, pois é, 5 horas da matina, compadre, mais 17:30 aqui no Lambadão, a hora certinha pra baixada, né, compadre? 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

0: Meu velho, o xerecão no chão, né, pai, hein? É a lambadinha do xerecão no chão, mas Joaquim arrochando nó, agora 6 da matina, não. Falta 31 para as 6 horas da manhã, da sexta-feira, dia 9 de outubro. Olha aí, mano.
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0: Olha aí, mano. 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Eita, lambadinha da carne de porco, né? Parece a lambadinha da carne de porco, segura aí, ó.

Aquele abração para meu amigo Chico Maia lá em Tonilândia, dona Narli. Aquele abração Narli Costa e irmã de Nelson Costa, né, compadre? Aquele abraço, bom dia para essa galera que acorda cedo, tão turbinada aqui no programa de lambada. Jogador de bola, hã? É, jogador de bola ruim, pá de grama, mas joga a bola, né, compadre? O problema não é ganhar, é correr atrás da bola, né, não? Meu amigo Chico Maia lá em Tonilândia.

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Eita Brasil, olha agora meu compadre, minha comadre, faltando 27 para as 6 horas da manhã aqui no Lambadão, a Horazinha Sertaneja, nossa gente acordando a mais um bom dia Brasil. Olha essa daí, você lembra? Hã? Olha essa daí, é boa pra caramba essa lambadinha, ó, ó Major, ó, ó, ó, na base do pau furado, ó. Olha, candidatos do Maranhão, né, compadre, se organizam para escolher, né, não, se vão, em quem vão votar no segundo turno para a eleição presidencial. Candidatos ao governo do Maranhão começam a declarar apoio para o segundo turno. Dois homens ignoram medidas protetivas e são presos no Maranhão. É, aqueles caba que judia da mulher, a mulher vai lá, pede a medida protetiva, os caba vai lá e a recebe lá uma tornozeleira eletrônica e quer quebrar a tornozeleira, quebrar

Olha, aqui no Maranhão, ontem a justiça condenou um produtor rural por sonegação de impostos e já chega a milhões do ICMS aqui no Maranhão. Já nós vamos

eleição do Rio de Janeiro tá definida, né, compadre? Que ainda não tinha sido definida, porque Antony Garotinho, não sei que responsabilidade do Tribunal Superior Eleitoral, registrar uma candidatura de Antony Garotinho. Sujo mais do que pau de galinheiro no inverno, né não? E aí, compadre, acaba recebendo os votos sabendo que iam ser anulados. E aí, ontem foi anulado, e aí, né, compadre, Ruas é o novo governador do Rio de Janeiro. Tribunal Superior Eleitoral anulou os votos de Garotinho, e aí abre caminho para a vitória de Ruas. No primeiro turno, ele agora é o prefeito de lá. E parabéns, que ele vai apoiar, né, compadre? Parabéns aí ao Flávio Bolsonaro, que ele recebe apoio. Olha, Flávio Bolsonaro ontem completou 50 senadores declararam apoio ao Flávio Bolsonaro, e saiu a primeira pesquisa para o segundo turno, e daqui a pouco você vai saber aqui no Lambadão.

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vamos embora, Brasil. Agora já são 5 horas da matina e 40. Olha, falta 20 minutinhos agora já para as 6 horas da manhã, né, pai? A hora é certa para você estar tá acordando agora, turbinando agora aqui no Lambadão. Ah, que Deus lhe abençoe, lhe dê um bom dia. Dê um bom dia a todos nós, se Deus quiser, nas horas, né, pai? Vai te acordar pro trabalho, acordar pro dia, hein? É uma maravilha. Olha, olha essa recordação aí, ó. Você lembra dessa recordation? Olha aí,

0: Brasil. Agora já faltando 19 para as 6 horas da manhã, olha, já está preso o capitão da polícia, né, após a agressão de uma mulher lá em São Luís. Já está preso, ele se escondeu, depois se apresentou e agora está preso. É, aí está preso o capitão da polícia militar, preso após a agressão lá em São Luís do Maranhão. Esse caso estava sendo investigado e agora chegou à prisão, já está na cadeia esse cabo aí, né? Abuso de autoridade, tá preso já. Agora cabe a justiça aí ver o que que vai fazer com essa arrumação, meu irmão.
1: Jurambergson Gomes Soeiro, sobrinho Silva, foi ouvido pela manhã na casa da mulher brasileira. De cabeça baixa e boné, ele tentou esconder o rosto da imprensa. Ele foi preso por agredir a ex-companheira no último sábado.
2: Devido às restrições do período eleitoral, nenhum mandado de prisão poderia ser cumprido naquele período e 48 horas posteriores ao pleito. E então, dentro desse intervalo, se não fosse flagrante delito por sentença penal condenatória, a polícia não poderia intervir. E aí, então, em razão disso, vocês também todos acompanharam que ele chegou a ser interrogado aqui no plantão especializado. Nós cumprimos o que diz a lei, mas passado esse período, né, que era esse período de restrições eleitorais, nós demos cumprimento ao mandado de prisão expedido.
1: O crime foi registrado por câmeras de segurança e por pessoas que estavam no local. O PM dá socos e chutes na mulher. Em seguida, dá coronhadas e socos em outra mulher, a Sara, que não conhecia a primeira vítima, mas tentou ajudá-la. No momento das agressões, a arma chega a disparar. Um homem ficou ferido com um tiro.
3: E meu impulso veio na minha cabeça: ajuda ela ou ele vai matar ela. Meu impulso foi ir pra cima, pra afastar ele. Em nenhum momento eu achei que ele fosse vir pra cima de mim, entendeu? Eu empurro, tentando só afastar, e nisso ele veio pra cima de mim. E nessa que ele veio pra cima de mim, ele já vem com a arma em punho e começa a me dar muita coronhada, que eu fico desacordada. Depois que eu apago, que eu desmaio, ele continua me batendo, ele sai, volta, me dá muito chute na cara, me dá coronhada na cara.
1: Jurambergson é capitão da Polícia Militar e também um velho conhecido da corporação pela prática de crimes. Em 2023, a ex-companheira do PM, que também é policial, foi vítima de outra agressão. Quem tentou ajudar na época foi este homem, que tem medo de mostrar o rosto por causa das ameaças que recebeu.
4: E começou a me pedir ajuda, o rosto todo ensanguentado. Moço, me ajuda, pelo amor de Deus. Eu disse: moço, o que foi que aconteceu? Moço, só me ajuda, que eu tô com medo de desmaiar. Eu disse: moço, desce do carro pra me tentar estancar o sangue do seu rosto. Ela: moço, me acompanha até a UPA, por favor. Eu, no impulso, em intenção de ajudar, entrei no carro.
0: Rapaz, eu vou te contar, compadre, que essas imagens são fortes. Não é todo mundo pra ver essas imagens desse covarde safado, entendeu? Caba tava a paisana, ele não tava de trabalho esse dia, de bermuda e camisa azul, com a arma na mão, no meio de tanto homem, né, compadre? Mas ninguém quis se meter porque ele tava com a arma em punho, você entendeu? Ele estava com a arma em punho. Ele bateu tanto na mulher, nessa que foi se meter para defender a outra, que ela nem conhecia quem era, mas ele tava batendo na ex-mulher. E ela atravessou, né, compadre? E ela apanhou demais. Ele bateu tanto nela, ela caiu, né, não? E ele continuou batendo já com revólver, que o revólver chegou a disparar e apanhou numa pessoa lá. Quer dizer, um caba desse que é violento, a polícia já sabe que ele é assim, a justiça já conhece ele e bota ele pra trabalhar na polícia, meu irmão. Que responsabilidade da justiça. E outra coisa, mas ele fez isso praticamente no dia da eleição, não pode ser preso. Que covardia da justiça brasileira. Já tem alguns candidatos, alguns políticos que se elegeram e querem derrubar essa lei que impede o cidadão de ser preso no dia da eleição, não é? Então isso aí vai acabar, porque eu já vi vários políticos dizendo que isso é uma covardia. Já vi um vereador lá de São Luís do Maranhão falando sobre isso, que isso tem que acabar. Por que que o cidadão não pode ser preso? Porque ele vai votar. se ele cometeu um crime, se ele matou uma pessoa, se ele estuprou uma criança, se ele estuprou uma pessoa, se ele arrombou uma loja, se ele saiu dirigindo bêbado, não pode ser preso porque eleição? Isso vai acabar, meu irmão. Rapaz, o que esse caba fez, o tanto de chute que ele bateu nessas mulheres aí, pra agora que ele foi preso, tem umas imagens, as imagens não precisa ter testemunha, a imagem já é uma testemunha, né não? Gravadinho lá pelas câmeras, meu Deus do céu, foi terrível.

Essa mulher que deu essa entrevista, você nem conhece ela, o rosto dela tá deformado. Ao redor do olho tá tudo preto, né? Uma coisa horrível. Quer dizer, será que o caba desse volta pra corporação? Não. Caba desse aí tem que ser posto pra rua, meu irmão. É o mínimo que a justiça pode fazer.

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Tá no ar. Segura aí, ó. A minha comadre Emília, comadre branca, aquele abraço, bom dia aí na Vila Rosiana, curtindo aqui o programa de lambada. Meu amigo Fui, alô, carroceiro Fui, bom dia. Segura aí, ó.

Essa cordadinha aqui no Lambadão, meu amigo Alacine Torres, no centrinho do Abaixadinho, Presidente Médici, mandando um alusão para os ouvintes, e Sebastião Filho lá em Queimadas, Sebastião Neto, toda a galera, um abraço, alô Alacine e família lá em Presidente Médici, lá em centrinho do

0: toda a turma do Brito, Santa Maria. Olha, já chegou a mídia lá na festa de Santa Maria, né, compadre? Galera do Armindio, galera aí do Tomoite, é, chegou já a mídia da festa de Santa Maria, daqui a pouquinho vai tocar aqui no Lambadão. Opa, uma festa já de tradição da família Brito. Vamos embora. Segura aí, ó. Meu amigo Teodoro, manda aquele abraço para Teodoro Souza, pai de Gerson, aí do supermercado do povo, ele gosta demais dessas prosas, dessas modazinhas. E Teodoro, já acordou uma hora dessa? E Teodoro, bom dia, Teodoro. Que diz Teodoro? A mulher dele tá me dizendo que ele saiu pra caminhar, por isso que ele não respondeu. Mas ele levou o telefone? Levou. Aí então deixa eu chamar ele. E Teodoro?
1: Bom dia, Juarez.
0: Bom dia, Juarez, meu velho.
1: Isso é o pessoal da iluminação pública, que é aqui da Morada Nova, bem na, encostado da minha casa aqui, esse posto da avenida aqui, que fica bem encostado do supermercado da família.
0: Certo.
1: Ele nunca mais acendeu as lâmpadas, a lâmpada dele aí. Ele
0: tá
1: apagado aqui.
0: Tá certo,
1: pessoal,
0: meu velho.
1: Pessoal, nem ligo.
0: Tá pois certo.
1: Pois é, diz pro pessoal vir trocar essa lâmpada aqui.
0: Tá bom, meu compadre, esse é um recado de Teodoro Souza. E Teodoro, vou falar com eles hoje, tá bom? Vou passar pra eles hoje, é pra eles dar uma volta aí pra arrumar essa luz aí, meu irmão. Na hora. Alô, meu parente Bega de Maria Cobra, aquele abraço, bom dia, lá nas vilas, né, vai estar acordadinho uma hora dessa, lá no programa de lambada, curtindo a lambada no pau furado, vixe, olha aí. Eita lasqueira véia. Eita, Bega, segura aí, Bega. Vamos embora. Cadê a Maria Cobra, Bega?

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fugosa, hein? É uma lambona fugosa pra de grama, rapaz, até doido, meu irmão. 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

produtor de eventos, né, pai? Promotor de eventos aí, na grande festa com a Mega Itamaraty, agora no mêsão de novembro. É, galera que tá tudo ribeirado aqui no programa. E César tá dizendo, Juarez, bom dia. Tamo ligado aí no programa, toda a galera, é, se preparando para essa grande festa com a Mega Itamaraty. É, Juarez, toca pra nós aí a lambada da Itamaraty. Tá aí, tá tocando, César. Tá tocando, César. Segura aí.

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0: Mário, você tá arrumando um gurizinho pra levar pra escola, pra levar pra creche, né, Mário? Pra você poder sair pra trabalhar, deixar o filho com segurança. Bom demais, bom demais. Ah, pra falar em colégio, ontem um teto de uma escola desabou e deixou dois feridos lá em Morros. Olha, rapaz, isso é arriscado, meu irmão. Tem caído o teto de igreja, tem caído o teto de escola. É um negócio terrível, né não? Hein? É um negócio terrível.
1: Enorme para os alunos, para toda a comunidade escolar, profissionais de educação e para os pais dessas crianças nessa escola lá em Morros. Era um dia comum, normal de aula para os alunos da escola José Santana Rodrigues, lá em Morros, quando o teto de uma das salas simplesmente desabou. A prefeitura de Morros disse agora há pouco para a gente que um aluno e uma professora ficaram feridos. Eles foram levados inicialmente para o Hospital Regional de Morros, mas o aluno já está em casa. A professora foi trazida para São Luís para passar por exame de imagem. A Prefeitura de Morros disse em nota que neste momento a prioridade absoluta é a segurança da comunidade escolar e também o acolhimento e assistência às famílias. Diz também que vai determinar a apuração rigorosa sobre as causas desse ocorrido e o que inclui a análise técnica sobre a execução da obra, sobre a atuação da empresa responsável pela reforma e também sobre os procedimentos de fiscalização que foram adotados. A Prefeitura diz que todas as responsabilidades vão ser devidamente apuradas e confirmou pra gente agora há pouco que até a terça-feira da semana que vem as aulas nessa escola vão ficar suspensas e que amanhã a empresa responsável pela reforma vai fazer a retirada dos escombros e que na quarta da semana que vem vai definir se os alunos vão ser realocados de unidade escolar ou se vão ficar em aulas online. Davi.
0: Eita, meu irmão, obrigado, você Marcelo, viu aí a situação, parei? Rapaz, é um mistério, né? É um mistério, um teto desse, como eu tô vendo aqui, desabar e não ter matado ninguém. Cheio de criança, olha só Deus pra ter metido a mão ali. Nossa Senhora.

0: Brasil. Olha, aqui no Maranhão, medidas judiciais são cumpridas. Você entendeu? Mandatos judiciais são cumpridos contra suspeito de desvio milionário. É muita grana em jogo, meu irmão. Jalber Pereira tem essa informação. Traz aí pra nós, Jalber. Onde aconteceu, meu irmão?
1: Para menos. Portanto, a Polícia Civil do Maranhão deflagrou nesta quinta-feira uma operação para desarticular um esquema de fraudes que teria causado um prejuízo superior a R$2 bilhões a um grupo empresarial. As investigações foram conduzidas pelo Departamento de Combate ao Crime Organizado e pelo Centro de Repressão ao Crime Organizado e apontaram indícios que funcionários de uma empresa, entre eles um gerente executivo, teria utilizado empresas de fachada para simular a prestação de serviços, emitir notas fiscais fraudulentas e viabilizar pagamentos indevidos. Dos 10 mandados de busca e apreensão cumpridos, 6 foram em Teresina, no Piauí, 2 em São Luís, 1 em São José de Ribamar e outro em Bacabal. A operação também determinou a operação de valores e de outros bens dos investigados. A medida tem como objetivo preservar o patrimônio relacionado aos fatos, possibilitar a recuperação dos recursos supostamente desviados e contribuir para o ressarcimento da empresa vítima. Segundo a Polícia Civil, as investigações continuam para esclarecer a dinâmica das fraudes, identificar a participação individual dos investigados e também dimensionar a extensão dos prejuízos. Central de Notícias Brasil, Jalber Pereira.
2: Estúdio de FG Recordes.
0: Negócio é terrível, né? Vale a corrupiça. Ave Maria, hein? Olha, agora são 6:27 no Lambadão. Olha, tá chegando aí o festejo de Nossa Senhora de Nazaré, né? Vai tá chegando aí o festejo tradicional de Nossa Senhora de Nazaré, agora de 17 a 25 de outubro aqui no bairro de Nazaré.
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1: Eita, lambadinha do shampoo. Agora são 6:32 aqui no Lambadão. Hoje tem a propaganda eleitoral, por isso é que nós estamos arrochando. Mandar um bom dia pra minha compadre Branca, meu compadre Neto, ali do Ponte do Açaí. Ô, Branca, não deu de oi lá ontem, hoje eu vou, viu, Branca? Se Deus quiser, rapaz. Ah, é, Ponte do Açaí é bem aqui na Nilo Peçanha, saindo pra Morada Nova, aqui na Barragem 2, né? Essa segunda barragem aqui a gente chama Barragem Nova, em frente ao bar da Dona Creuza. Beleza? Ponte do Açaí, açaí de qualidade. Na direção de Branca e Neto. Mas é Chico Maia, bom dia. Rapaz, o pessoal ligado, Sérgio Juarez, estou falando no Chico Maia, pra Chico Maia o breu pra dançar lambada, rapá. Quando ele dá uma escapulidazinha da mulher, quando ele se livra da mulher que sai escondido, rapá, dança lambada que só o breu, hein? É, Chico Maia, ali Narli, lá de Turilândia, rapaz, ó. É, Chico. Pensa num caba bom de bola, meu irmão. Cruz credo, rapá. Meu amigo Juarez Silva, bom dia. Juarez, coloca uma lambada quente aí, oferecendo para toda a minha família e para meus vizinhos, Luzia, Sebastião, Carlos e assim, Marinaldo. E para meu

0: Miguel Inalva Frois, lá na praça aí, tá ligado aqui no programa de Lambada, acompanhando aqui o Lambadão nas horas, se Deus quiser. Muito bom dia aí, meu compadre. Comadre Dica, Comadre Dica tá acordada aqui a hora dessa aqui no programa de Lambada, né, Comadre Dica? Bom dia, o que ela tá dizendo aí, quer ver?
1: Bom dia, meu amigo Jarez, que toca a lambada do Bode Fugoso.
0: Ah,
1: eu conheci aqui pra toda a minha família aqui em casa.
0: Tá eu certo.
1: Também pra Gil.
0: Tá bom, minha
1: bode
0: velha.
1: Fugoso pra porra, parece um Bode Fugoso.
0: Tá certo, minha irmã, tá certo. A minha amiga Silvana de Bom Jardim, Silvana, bom dia, Silvana.
2: Além do prefeito.
0: Peraí, ela tem duas coisas aqui que ela tá dizendo. O que é, Silvana? Oi, bom dia.
2: Bom dia, Juarez.
0: Oi.
2: Ei, Juarez, vou te botar aviso aí pra iluminação pública, né? Que aqui os postes aqui de Bom Jardim aqui, tá tudo
0: no escuro.
2: Tá tudo escuro aqui, o nosso interiorzinho aqui, Bom Jardim.
0: Tá certo, Silvana.
2: Aqui da tarde de domingo, na minha porta, a porta do meu tio que faleceu, Geraldo.
0: Ei.
2: Mas já tem gente morando lá, tá tudo escuro.
0: Tá bom, Silvana, bom dia, vou passar pra eles hoje aqui, tá bom? Vou passar pra eles hoje aqui na hora, Silvana. Cadê o Chica Bruno? Já acordou, Silvana? Já acordou? Ela acorda cedo? Hein? Que beleza, né, pai? Meu amigo Severo, lá do Feirão do Açaí. Alô, Severo!
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0: Bom dia.
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Manuel, aquele abraço, bom dia, galera, tô acordada aí no Lambadão, aquele abraço, bom dia, a minha comadre Lia Maria tá acordada aqui no programa, comadre Flora, bom dia, é, aí nada mais o Pavão tá acordada uma hora dessa aqui no programa de Lambada, Juarez, eu moro na 43, tá bom? E tô mandando esse abração pra galera da Praça do Farol, rapá, eu vou tocar uma lambada caceteira, viu? Eu vou tocar uma lambada caceteira pra ti, Melô de Cipó. Quer ver o negócio aí? Repara, repara aí, ó.

oferecendo aí pra Paulo e Zélia. Paulo e Zélia. E pra mandar também pra Mágico, que te ouve lá no povoado Tiquira. E tá todo mundo ligado lá todo dia, viu, Juarezão? Pra você e também mandar pra minha mãe, Maria. A minha mãe Maria Gatinho, né, pai? É, a viúva do saudoso Luiz Gatinho.

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vamos embora. 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
1: Eu vou em Santa Helena, fui parar no quebra-pote.
0: Eita, Maranhãozão, faltando agora só 18 para as 7 horas da manhã.

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movimentar, né? Deve movimentar 134 milhões em compra de presente para o Dia da Criançada, né? Olha que beleza, o comércio fatura! Agora tem comércio que ao invés de fazer promoção, faz aumentar o preço da mercadoria. A Pacruz Credo, meu irmão. Nossa! Olha, a morte de juiz encontrado em carro incendiado é investigado. Câmeras registraram aí o magistrado, ele comprando combustível antes de um veículo ser localizado.

Jovem Pan em manchetes aqui, né, compadre? Olha, caminhão com cerca de 450 quilos de cocaína apreendido em Chapadinha. Ave Maria, 450 quilos, meia tonelada de cocaína, milhões cruzados.

Fora vem aí o missionário Giovanni Dias, né, padre? Hoje é pra começar a propaganda eleitoral, mas não tá ainda colocado aqui tudo certinho ainda, não? Não? Então vem aí o missionário Giovanni Dias na próxima sexta, mais lambadão, se Deus quiser, tá bom? E na segunda tem um forrozão na madrugada e que tenhamos um bom final de semana nas horas, se Deus quiser. Obrigado, Brasil, até lá. Até

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bom dia para um Brasil de audiência, que legal, estamos juntos chegando com mais um programa Estação Vida aqui pela Rede Sucesso de Comunicação, juntos até as 9 da manhã, bom dia, prazer estar com você, mais um dia, mais uma manhã com Jesus, sempre com Jesus, o melhor amigo de todas as horas, bom dia.

0: Maravilha, agora são 7h23. Hoje, sexta-feira, 9 de outubro, o ano 2026. Até as 9 da manhã, programa Estação Vida, aqui pela Rede Sucesso de Comunicação. Bom dia.
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1: Maravilha, agora são 7h28, nós vamos com o nosso Café com a Palavra aqui na programação da Super Rede Sucesso de Comunicação. Você que está em casa aí ouvindo o programa, receba o nosso bom dia, um momento especial aqui na programação, sempre com o nosso louvor, saudade daqui a pouco, e agora com o nosso Café com a Palavra, que a gente traz pela manhã, nas primeiras horas do dia, o nosso Café com a Palavra. O nosso Café com a Palavra de hoje está aqui no livro no livro do profeta Jeremias. Pois é, Jeremias, o capítulo 2, a partir do versículo. Vamos ler a partir do versículo 2. O rei perguntou: por que está com o rosto tão triste? Você não parece doente, deve estar profundamente angustiado. Fiquei com muito medo, mas respondi: que o rei viva para sempre, como meu rosto não parecia triste. A cidade onde estão sepultados meus antepassados está em ruínas e as suas portas foram destruídas pelo fogo. O que você deseja que eu faça? Perguntou o rei. Depois de orar a Deus dos céus, respondi: se lhe parecer bem, se o rei for favorável a mim, seu servo, peço que me envie ajudar para reconstruir a cidade onde meus antepassados estão sepultados. O rei, com a rainha sentada ao seu lado, perguntou: quanto tempo você ficará ausente? Quando voltará? Respondi ao rei: quanto tempo ficaria ausente? E ele atendeu ao meu pedido. Disse também: se lhe parecer bem, gostaria que o rei me desse cartas para levar os governadores da província a oeste do rio Eufrates, com instruções para que eles permitam que eu viaje em segurança por territórios até chegar a Judá. Peço ainda que o rei me dê uma carta para levar Azaf, administrador da floresta real, com instruções para que me forneça madeira. Precisarei desse material para as vigas das portas da fortaleza junto ao templo, para o muro da cidade, para a própria casa. E para a própria casa. O rei atendeu a esses pedidos, pois a bondosa mão de Deus estava sobre mim. Bom, até o versículo 8, nós temos lido nesta manhã, tá certo, aqui na nossa programação, do capítulo 2, do versículo 2 de Neemias. Esse foi o nosso Café com a Palavra aqui na Rede Sucesso de Comunicação. 7h31, bom dia.
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0: 7h47, tá aí na programação especial do Estação Vida, Fala Comigo, Senhor. Tivemos ainda Valdomiro Silva, Cristo é Tudo para Mim. Osés de Paula com esse clássico, Quando Jesus Me Tocou. Chagas Sobrinho, Divino Pescador. E começamos com J. Neto, Água Viva. Essa última aí que nós fechamos é do Vanderlei Andrade. Vanderlei Cardoso, isso. Vanderlei Cardoso, Fala Comigo, Senhor, pela Top Gospel. Muito bem. Agora são 7h48, o programa Estação Vida, dá um tempinho, segura aí. A gente volta já já, trazendo muito mais na nossa programação. 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

0: Maravilha, agora são 7h57, voltando aqui com o nosso programa pela Rede Sucesso de Comunicação até as 9 da manhã. Estaremos juntos com você. 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E é isso aí, na programação da Super Rede Sucesso, programa Estação Vida, até as 9 da manhã. São 8 horas pontualmente já, 8 horas pontualmente, muito bem. Para você que está ligando a gente agora, sintonizando a nossa programação, a gente manda aquele alô, aquele bom dia todo especial. Obrigado aí pela audiência de todos vocês que nos dão essa audiência fantástica, sempre acompanhando o nosso programa, né? Vamos lá, aqui é o nosso canal de voz, os nossos ouvintes, o irmão, o nosso canal de voz que estão, os nossos ouvintes sempre ligados conosco. Vamos lá, irmã Luzia, às 8 horas pontualmente aqui no canal. Bom dia, irmã Luzia, todo dia.
1: Bom dia, um bom dia com alegria, um bom dia na paz de Jesus.
0: Microfonia, irmã Luzia, microfonia. Bora arrumar esse som seu aí, esse som aí é muito potente, né? Não, é porque a senhora aumenta o volume para evangelizar o vizinho da direita, o vizinho da esquerda, aí fica um som muito alto, né? Aí o povo não escuta a senhora. Já melhorou, irmã Luzia? Já melhorou? Ah, tá.
1: Eu já baixei agora, se tá bom, eu não sei.
0: Agora melhorou. Tá bom, Senival, tá ótimo agora.
1: Bom dia, meu irmão, bom dia para todos que estão na sintonia, bom dia para Giovanni Dias, um bom dia da irmã, da colega, da amiga, da conterrânea, da irmã Luzia. Bom dia, meu povão, bom dia, meu Maranhão, e todos se sintam felizes na paz de Deus, que Deus nos abençoe, nos proteja, nos livre do mal, que Deus sempre nos ampare. Agora eu vou dar um bom dia para Maria Bonita, bom dia Maria, bom dia a sua família e que Deus lhe abençoe na sua companhia de movimento, que Deus lhe acompanhe e toda a sua família. Bom dia. Bom dia também para... Como é o nome do homem? Camarão. Bom dia para Camarão. Bom dia, meu irmão. Bom dia feliz para ti, para tua família e para todos. Que teu movimento seja cada dia mais avançado, que você alcance o que deseja. Bom dia. Bom dia também para o Varandão da Benção. Bom dia, meus queridos amigos, amigas, deste Varandão da Benção de Jesus. Deus abençoe, Deus acompanhe e meu muito obrigado por estar me ouvindo. Obrigado, obrigado mesmo. Também vai o meu bom dia para Palmeirão, com as Palmeirinhas, a esposa e todos que estão na sintonia com o Padre Inácio, com Ailton. Bom dia para Da Luz. Bom dia para Beth. Meu Deus. Como é o nome da nossa colega, amiga, irmã de Belém do Pará?
0: Célia.
1: Célia, bom dia para Célia. Bom dia, amiga, que eu de tanto falar, a coisa passa. Bom dia, minha querida. Seja sempre feliz, que Deus te acompanhe. Que Deus sempre na sua vida é o melhor para todos nós. A nossa preferência maior nesta vida é Deus. Sem Deus, nós não valemos nada. E com Deus, nós somos tudo. Um abraço e um beijo para todos. Para Conceição e Dona Lindoca, Dona Lindoca. Nunca mais a gente se viu. Conceição, olha, a rua de Santa Helena, aqui a Turilândia, aquela que tu andou, é a mesminha, minha irmã, não tem errada. Aqui eu te espero. Um abraço.
0: Valeu, irmã Luzia, todo dia aqui na Rede Sucesso às 8h05. Bom dia.
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4: Bom dia, meu irmão missionário. Bom dia, ontem eu não estava aqui não, escutando os programas, que eu saí cedo atrás dos animais, graças a Deus. Ainda apanhamos três, ainda ficou ainda três por lá, mas me sinto alegre pelo começo que a gente já teve, que apanhou. Então, irmão, hoje eu estou alegre e eu quero ouvir um louvor muito maravilhoso. Engatei bem aqui porque eu me esqueci o nome do louvor. Sou um herói de Deus. Ele já foi um herói de Deus, não é eu? Ele já foi um herói de Deus. Eu quero ouvir este louvor oferecido para todos os gente, irmão Lindoca, com todo o povo do Bacuri, Ana, Inácio, Paulo, Zé Fividino e todos que tiver neste programa ouvindo. Almir no Serrano.
0: Valeu, meu querido, muito obrigado pela participação, ligando aqui o som da esperança. Tem mais gente no canal de voz, vamos lá, tem mais gente participando aqui. Irmão Simão Tadeu na Grande Turilândia.
5: Eu meu irmão, tá aqui pra nós escutar uma música muito boa do Zé Cantor. Pra nós escutar o Zé Cantor. E aí nós vamos escutar na boa. A DMA. E Deus lhe abençoe, Deus lhe ajude.
0: Amém,
5: Deus
0: amém.
5: Sua assinatura das suas boa educação. E Simão Tadeu também, com a família dele toda. Você vai escutar Zé Cantor, é o Zé Cantor. E aí vai. E é eu, você, a sua mulher, sua dona Luzia e todo o povo, sua velhona, sua avó e todo o povo. E Simão também, com todo o povo dele, com muita fé e Jesus de Nazaré. E assim vai. Deus Pai, Deus Filho, Deus Espírito Santo e o Senhor também. Giovanni Dias, amém, amém. Zé Cantu, é Zé Cantu.
0: Valeu, meu querido irmão Simão Tadeu, na grande Turilândia, na Vila São Pedro, ligado aqui na programação da Rede Sucesso de Comunicação.
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6: Na paz do Senhor, meu amado, como é que está o Senhor? Por aqui também, meu velho. Quero me oferecer para todos daqui do Limoeiro, irmã Rosário, irmã Naldine, irmã Francisca na Chapada, irmã Maria Vitória, irmã do Santo, Luzia em Turilândia, irmã Helena em Santa Helena, irmã Maria em Santa Helena também, irmã Teca, Nivaldo, Zidalva, todos que estiver na escuta, mesmo abençoado. Quero ir, bota no computador de Deus. Outro dia ele pediu, o Senhor não botou. Bota agora que eu estou escutando. Fique com Deus, meu velho. Eita, meu velho, nosso prefeito abençoado voltou, né? Tudo é na hora do Senhor. Pois é. Orando pela vida dele. Pela vida de todos eles, nós todos. Fique com Deus. Deus abençoe. Bote meu aí no coração de Jesus. Ainda não vai demorar vir aqui comer uma galinha cair pica no vinho de povo.
0: Ah, tá certo. Obrigado, minha querida irmã, minha querida irmã, nosso ouvinte de todas as manhãs. A irmã Raimunda, lá no povoado do Limoeiro, terra da água de coco gostosa e da galinha caipira. Nós vamos lá comer essa galinha caipira lá com a nossa irmã, a irmã Maria Raimunda, do povoado Limoeiro, tá sempre ligada conosco, ouvindo o programa. Missionária Célia, direto em Belém do Pará, também conosco, bom dia, paz do Senhor, minha querida.
7: Bom dia, missionário, a paz do Senhor, Deus abençoe nosso dia, né? Deus venha nos guardar, como ele sempre tem feito. Então, hoje vamos ouvir uma do Brucivaldo, qualquer uma, que são todas boas. Quero oferecer a minha irmã Dalva, meu cunhado Nivaldo, a todos os ouvintes do programa Estação Vida, Maria Moreira, lá em Turilândia. Deus venha abençoar cada um nesta manhã, sexta-feira, produtiva, né? Para você também, missionário, para toda a sua família, para a irmã Luzia, que eu acabei de ouvir o áudio que ela mandou, tá? Que Deus venha lhe abençoar, minha irmã. Deus venha guardar os seus. Um abraço, missionário. A paz do Senhor.

0: Maravilha, são 8h24, até às 9 da manhã, programa Estação Vida, na tua sintonia, no teu rádio, você ligando a gente, muito obrigado aí pela sintonia, você que não desliga, você que sempre tá ligado conosco, acompanhando aqui a nossa programação. Mandar um abraço aí pro Pedro, Pedro Henrique tá ligado conosco, que eu vi a Eliane Fernandes, é, um alôzão pro garotão bonitão aí, o Pedro Fernandes, ele e toda a sua família, ouvindo o programa Estação Vida, a gente manda aquele alô, aquele bom dia especial. Um alôzão pra Maurina, minha amiga Maurina, tá conosco aí, namorada nova, bom dia Maurina. Um alôzão aí pra minha amiga Vanusa, Vanusa tá ligada conosco aí na Vila Rosena Sarney. Quer ouvir Socorro Martins? Está oferecendo para todos que estão na escuta do programa. É isso aí? Muito bem. Tem mais gente no canal de voz. Alô, bom dia.
1: Bom dia, meu querido missionário amado de Jesus e amado de nós daqui de cima da terra. A paz do Senhor. Eu estou na escuta do nosso querido programa maravilhoso. Estou escutando você, está conversando com a querida Luzia. Ela já mandou um alô para mim. E nesta manhã maravilhosa eu mando um alô para ela. Eu não estava participando, irmão, porque eu estava rouquinha, irmão. Aí fui inventar de ir para a beira do rio comer peixe lá na beira do rio. Muita poeira na estrada, eu comi muita poeira que eu fiquei, foi umas 3 semanas rouquinha. Aí agora que graças a Deus eu já tô bem, graças a Deus. Como está você, como está sua família, como está sua trajetória, tá boa? Como está o clima aí em Santa Helena, tá bom? Aqui na Ponta da Areia tá bom. Aí, como tá a família da sua mãezinha Lalazinha, a irmã Quedinha, também, a família da irmã Júlia, também. Pois é, irmão, que Deus continue nos abençoando nesta manhã maravilhosa. Eu mando um alô pra querida Santinha na Matinha, para a sua família, para a família do irmão Blucival, do irmão Ismael, os Batistas aqui na Ponta da Areia que estiverem na escuta, eu mando um alô para eles, a família do Anjo aqui na Santa do Monte, a família da irmã Francisca, a irmã Aparecida lá na Santa Luzia Mangabeira, ela e família, manda um alô. E para todos, a família do irmão Miquinho, namorada nova, irmão Batista, aí em Santa Helena, irmão Benício Moraes e família. Pois é, irmão, só temos que agradecer a Deus pelo fôlego de vida que ele tem nos poupado, que só ele para fazer o que ele faz, não há outro. A família do irmão Sandoval aqui na Ponta da Areia, a irmã Neilma e todos, a irmã Mara, mando alô para todas, do nosso grupo de oração, nossa família de oração que você me colocou nesse grupo. Eu agradeço desde você todo dia, porque nós ficamos orando pelo umas aos outros, orando por nossa família. Pois é, o hino hoje que eu vou pedir para nós ouvir é com Zaqueu Lima. Nós somos o povo mais feliz da terra. Tá bom, meu irmão? Um bom dia para nós, uma boa sexta-feira. A paz do Senhor, fique com Jesus. Tchau, amado. Você sabe que eu amo você, eu gosto de você. A nossa amizade não foi pegada com cachorro. Pois é, irmão, fica com Jesus, tá? Tchau.
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2: Maravilha, agora são 8:50. 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Agora 8:50, bom dia.
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Maravilha! Agora 8h58, Maria Massal, ela que vai estar em Turiaçu agora, dia 30 de outubro. Manda um abraço aí pro pastor. Pastor que está ligado conosco lá em Turiaçu, pastor Newton Jorge. Alô, pastor Newton Jorge e o pastor Isaac acompanhando o programa Estação Vida. A gente manda aquele alô, aquele bom dia especial. Obrigado pelo carinho da audiência. E agora vamos falar com Deus. Senhor da glória, Pai amado, eu oro por cada vida, cada pessoa que busca o milagre. Consegue esse copo com água? De quando teu filho beber desta água, que todo mal seja repreendido em nome de Jesus. E nós profetizamos o milagre, a cura, a vitória chegando em nome de Jesus. Amém? Beba com fé o seu copo com água, crendo no milagre. Gente, final de programa, muito obrigado pelo carinho da audiência. Voltamos amanhã às 7 com mais uma Estação Vida. Fique na graça e na paz do Senhor Jesus.

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Bom dia, senhoras e senhoras. Está no ar, bom dia, sucesso para você que está curtindo em casa, no carro, no trabalho. Obrigado pelo carinho da sintonia e da sua audiência. 9:12, hoje 9 de outubro, sexta-feira. Você que está curtindo em casa, você que está curtindo o seu trabalho, para você que está curtindo à distância pelo nosso aplicativo, pelo site da Rádio Sucesso. Eu muito obrigada, muito bom dia. Bom dia. Tudo bem, dona Maria? Bom dia, seu João. Bom dia, gente. Obrigada pelo carinho da sintonia. Daqui a pouco a gente volta com muito mais novidades pra você, com o giro da notícia, também o horóscopo dessa manhã, o resumo dessa novela, tudo isso e muito mais aqui no Bom Dia Sucesso. Já por aqui, Sandra Lima, eu mesma, né? Com tudo, né, gente? Pra você que está curtindo aí de bem com a vida em alto bom som, a gente já começa com banda pop.

0: Muito bem, você curtiu o sucesso, o som do cantor Belo, música bonita, né, gente? Pra você que tá curtindo a programação do Bom Dia Sucesso, muito obrigado pelo carinho e vamos lá, seguindo com a nossa programação, com o giro das informações, as notícias, pra você que está curtindo em casa, você que tá no seu trabalho, tá aniversariando hoje, meus parabéns, felicidades e tudo de bom. 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Aquele abraço, obrigado pelo carinho, obrigado pela sua audiência e vamos lá, seguindo com a programação do Bom Dia Sucesso. A Márcia tá curtindo, né? A Márcia tá curtindo lá na Caema. Bom dia pra ela, pra família, pros amigos, todo mundo curtindo e ligados aqui nessa melhor número 1 do Brasil. Vamos lá, novelizando no Bom Dia Sucesso.
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2: Alô você, salve, salve galera, tô chegando, tô trazendo mais uma edição do nosso Novelizando e o resumo da sua novela favorita. Eu sou o Silva Júnior, muito prazer, e hoje é sexta-feira, 9 de outubro, bora começar com a nobreza do amor, a novela das 6, capítulo de logo mais sexta-feira, início de final de semana promete. Kênia afirma a quem lá diz e Dume que agora tem uma nova família. Dume e Kênia se amam. Sebastião sofre as consequências de sua delação na pensão de Geralda. Gendal garante a Mirinho e sua família que se vingará de Alica. Mirinho tem um surto de raiva e confessa a Virgínia que nunca amou. Graça aconselha Virgínia a não confrontar Mirinho. Pascoal e Binta descobrem que os rebeldes libertaram Kênia e Dume. Omar confidencia a Tonho que não fugirá sem atacar Gendal. Binta ordena que toda a população de Batanga integra seu exército. Esse no alerta a quem Dume lá diz a Kênia. Omar ameaça Gendal. Tudo isso e mais hoje à noite na novela das 6 da Globo, a Nobreza do Amor. Segura que daqui a pouco eu volto com o resumo de Por Você.
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0: Muito bem, então, combinado, daqui a pouquinho tem muito mais aqui na programação do Bom Dia Sucesso, em nome de loja Chua Store Presentes, tá com muitas novidades por lá, tá, gente? 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Bom dia!

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0: Muito bom dia! Olha, 9h43 pra você que tá curtindo a programação do Bom Dia Sucesso, tá bom? Obrigada pelo carinho da sintonia. Você que ligou seu radinho agora, é o Bom Dia Sucesso que está no ar, gente. Vamos lá, daqui a pouco eu trazendo pra você resumo da sua novela favorita, a previsão astral. Vamos conferir aqueles astros, né, gente, pra essa sexta-feira. Sextou com muito amor e daqui a pouquinho também tem rapidinha do Bom Dia Sucesso. E vamos que vamos, porque tem rapidinha do Bom Dia.
1: Entrou em cartaz nos cinemas brasileiros a comédia Se Eu Fosse Você 3, marcando o retorno de Glória Pires e Tony Ramos aos seus respectivos papéis dos dois primeiros filmes. Lembrando que houve um hiato de 15 anos entre o segundo e o terceiro filme. Nesse novo longa, acompanharemos Cláudio e Helena duas décadas após a última troca de corpos. Agora eles vivem uma nova fase da vida ao lado da filha Bia, já adulta e casada.
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0: Muito bem, rapidinha. Daqui a pouco tem mais. Tem muito mais pra você. 9h44. Já manda aquele abraço pro meu amigo Jurailson da Moto Peças. Tá curtindo a Rádio Sucesso. Também meu amigo Fabrício. Bom dia. Obrigado pelo carinho da sintonia. E vamos lá, né, gente? Seguindo com a número 1 do Brasil. 9 de outubro de 2026. E Sandra Lima por aqui, nos estúdios da Rádio Sucesso, falando com vocês. Olha, mandando aquele abraço todo especial pra dona Maurina, que já tá curtindo a programação do Bom Dia Sucesso. Meu amigo Sebastião Neto, em Queimadas, obrigado pelo carinho da sintonia. 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Tá bom, gente? Muito bom. 9h45, bom dia, porque agora vem chegando pra você a previsão astral.
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4: Oi, gente! Nós estamos chegando aqui na nossa rádio maravilhosa. Delícia, chuchu! Boa sábado! Sextou quase, né? A gente tá na sexta-feira. Sextamos! Estamos aqui com vocês nessa delícia de sexta, dia 9 de outubro de 2026. Claro, né? Tem previsões astrais, é hora de saber quais são os destaques pro meu, pro seu, pro nosso signo nesta delícia de sexta-feira, finalzão de semana. Vamos lá? Bora? Alô, você de Áries! Ó, se anda pensando em firmar uma sociedade, pode se surpreender com os bons resultados que vai conquistar nessa sexta, tá, chuchu? É, conhecer gente nova e aproveitar os momentos de diversão mais tarde é um bom pedido, viu? No relacionamento, o romantismo tá no ar, um bom papo deixa tudo melhor ainda. O número da sorte é o 7, a cor verde esmeralda. Ouro! Sextou, hein? Ó, tem boas novas. À tarde, o seu esforço tem tudo pra virar din-din no bolso. Aí eu vi vantagem, hein? Se tá fazendo algum tratamento, siga os passos direitinho, tá, chuchu? Paquera com um colega pode surpreender. O número de hoje é o 39, a cor amarelo. Gêmeos! Geminiano, geminiana! Hoje o contato com os amigos ou uma viagem conta com ótimas energias. A sorte sorri pro teu lado e pode ser uma boa fazer uma fezinha também. A sinal de romantismo, altas doses de mimos e diversão com o par. O número de hoje pra você de gêmeos é o 18, a cor amarelo. Câncer. E você de câncer, você começa muito bem encarando as coisas de maneiras mais realistas hoje, hein? É, ó, qualquer tarefa que pintar pela frente, você tem que mostrar o teu lado responsável e não enrolar pra resolver, ok? Que aí vai dar bom. O ciúme pode dar as caras, mas o romance fica mais sólido hoje também. Um amor antigo pode cruzar o seu caminho. O número de hoje para você de câncer é o 59, a cor pink. E assim, ponto final, né, gente? Terminamos o nosso primeiro bloco aqui do Horóscopo do Dia. Eu volto. A qualquer momento a gente tá de volta aqui para falar para você de Leão, Virgem, Libra e Escorpião. Continue com a gente.
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Muito bem, estamos de volta. Você curtiu o sucesso ao som da Galícia, aqui nessa melhor número 1 do Brasil. Obrigada, gente, para você que está curtindo a programação à distância, pelo nosso aplicativo, pelo site da Rádio Sucesso. Você está passando por nossa cidade, curtindo seu carro. Muito obrigado pela carona e vamos lá, seguindo firme e forte aqui na sua número 1 do Brasil. Tá bom, gente? Até o meio-dia a gente tem um encontro marcado aqui na sua melhor. Manda um abraço aí para o seu Riba. Seu Riba, abraço para você. Cheiro no coração. Obrigado pelo carinho, obrigado pela audiência. Ligou agora há pouco pra gente. Fico muito feliz quando a gente recebe aqui uma ligação do seu Riba, né, gente? Meu amigo que mora no meu coração, né? E não paga aluguel. E é isso, seu Riba. Você mora no meu coração. Tem um carinho enorme, tá bom? Pelo senhor. E a gente sempre tem uma admiração, tá certo? Pelas pessoas que a gente ama. Obrigada, seu Riba, pela sua ligação. Obrigado por estar sintonizado na Rádio Sucesso FM 87.9. Que Deus estabeleça ainda mais a sua saúde, tá bom? E que possa prosperar ainda mais. Obrigada pelo carinho de verdade. Eu mando um abraço, um beijão no coração aí pra sua mamãe, né? A dona Noca tá curtindo aí a Rádio Sucesso. Obrigado pelo carinho. Um bom dia todo especial. Tá aí na varanda curtindo aí de bem com a vida, o radinho ligado, né?

0: Rápido e boa comunicação farão toda a diferença na hora de agilizar o serviço. Também terá habilidade para fechar acordos e convencer os outros dos seus pontos de vista. Uma volta com o par pode deixar o romance mais divertido, hein? Aproveita. O número de hoje é o 3. A cor amarelo ouro. Sextou com as melhores energias pro seu bolso, viu, Virgem? As vibes são positivas para ganhar dinheiro, mas ó, vai ser preciso fazer a sua parte, senão, né? Cautela aí com gastos excessivos, ok? A tua atenção talvez não esteja lá muito voltada para os assuntos amorosos hoje. Ainda assim, é melhor não deixar o par em segundo plano, ok? Número da sorte, Virgem, é o 46. A cor, vermelho. Libra, amores do meu coração, sextou. Hoje, sinal de que vai sobrar pique para se divertir e curtir a vida ao máximo. No trabalho, confiança para dar conta de qualquer assunto ou tarefa hoje também vai rolar, viu? Você tem tudo para finalizar rapidinho as coisas e ainda sobra energia para curtir os seus programas favoritos mais tarde. Ó, você e o par podem viver momentos maravilhosos hoje também. Número da sorte, Librinha, é o 12, a cor dourado. Escorpião. E você de escorpião, se quiser ficar no seu canto e descansar, tudo bem. Preste atenção ao seu sexto sentido, porque pode ter insights interessantes hoje e até descobrir um segredinho, hein? Se quiser proteger o romance, deixe a insegurança de lado, hein? Lance proibido pode emplacar também. O número da sorte hoje pra você de escorpião é o 36, a cor é magenta. E assim, ponto final. Segundo bloco, terminamos. A gente volta daqui a pouco, qualquer momento, e aí eu falo pra você de Sagitário, Capricórnio, Aquário e Peixes. Continue com a gente aí, Chuchu.
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2: Muito bem, gente. Daqui a pouco tem muito mais previsões pra você que tá curtindo aí a Rádio Sucesso 10h19. Bom dia! E vamos lá, mandando um abraço pra Dona Rosa, mãe da Tamires, tá curtindo aí a programação do Bom Dia Sucesso, Namorada Nova. Obrigada, Dona Mire, também tá curtindo. Dona Mire, cheiro no coração. Obrigado pelo carinho da sintonia. 9 de outubro, sexta-feira, vamos lá com muito mais sucessos, muito mais novidades aqui na sua melhor Rádio Sucesso FM 87.9, de bem com a vida. Você que tá do outro lado curtindo, manda um abraço pro pastor Ismael. É, gente, tá curtindo a Rádio Sucesso. Dona Lúcia também, a mãe do Ismael. Muito obrigada, gente, pelo carinho da sintonia. 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

0: Muito bem, estamos de volta. 10h52 para você que está curtindo a programação do Bom Dia Sucesso. Muito obrigado pelo carinho da sintonia, tá bom, gente? 10h53. Vamos lá, seguindo com a nossa programação, número 1 do Brasil. E aqui a gente vem tocando aquele sucesso, sucesso que você gosta, né, gente? Aquele clássico que a gente gosta de relembrar e matar as saudades aqui nessa programação do Bom Dia Sucesso. Vamos lá, trazendo agora para você a nossa novela, né, gente? A nossa novela. Então vamos lá, agora no Bom Dia Sucesso.
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2: Muito bem, voltamos com mais um bloco do nosso Novelizando desta sexta-feira. Bom início de fim de pra você. No capítulo de Por Você, novela das 7 da Globo de hoje, Duda e Vanessa interceptam a briga de Gabriel e Junqueira. Leandra diz a Vitor que registrou uma queixa contra Junqueira no Compliance e se desespera ao saber da briga do pai com o empresário. Juarez sofre pensando no novo relacionamento entre Peixe e Dalila por temer a reação do menino caso um dia descubra a verdade sobre o acidente de Julie. Bela e Samuca têm uma consulta com a neuropediatra Daniela. Suelen acolhe Mike após desentendimento com Toy e ele dá um beijo no rosto da jovem. Melinda conta a Próspero que Oreste vai ter que se afastar por alguns dias da palhaçaria e ela vai precisar de ajuda no hospital. Yara sonda Juarez sobre Zé. Bela conversa com Lucas sobre a consulta com Daniela e os desafios da maternidade. Pérola inicia o tratamento de sua doença e se surpreende ao encontrar Manuel. Nair se nega a ser atendida por Bela no hospital. Que situação, hein? Tudo isso e mais hoje à noite na novela das 7 Por Você. Segura que daqui a pouco tem Quem Ama Cuida.
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0: Muito bem, então é isso, gente. Obrigada pelo carinho da sintonia. 10h55. Daqui a pouco a gente volta, depois dos nossos apoios culturais, tá bom, gente? Tem muito mais músicas e muito mais novidades pra você. 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
8: Onze horas
9: em ponto.

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1: Oi, tudo bem? Estamos de volta. Daqui a pouquinho a gente continua mais ainda, tá bom, gente? Contando pra você as novidades, as promoções dos nossos grandes parceiros da programação do Bom Dia Sucesso. Porque agora, investigando pra você o resumo da sua novela favorita.
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2: Legal, estamos de volta. Último bloco de hoje do Novelizando desta sexta-feira. Bora, gente, com o resumo de Quem Ama Cuida, novela das nove da Globo. Hoje, Pilar explica seu plano a Tom. Ingrid acolhe Rafael. Yuri decide se afastar de Ingrid a fim de ajudar Adriana em seu plano. Pedro diz a André que a inocência de Adriana depende de sua atuação. Rosa procura Joel para perguntar sobre o caderno de receitas e descobre que ele é filho de Francesca. Otoniel e Elisa se desentendem. Rosa estranha o incômodo de Diná quando o assunto é Francesca. Adriana pensa em ir à cidade de Diná para desvendar o passado da governanta. Tom avisa Pilar que os homens que irão ajudá-lo no serviço encomendado por ela já estão prontos para agir. Tudo isso e mais hoje à noite na novela Quem Ama Cuida. Amanhã tem mais pra fechar a semana e eu conto com a sua audiência aqui no Novelizando. Beijo do Silva, até amanhã.
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1: Muito bem, daqui a pouquinho tem muito mais, porque agora vem chegando pra você, Lauana Prado, gente, no Bom Dia.

0: delícia, que delícia! Que energia maravilhosa!
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0: Muito bem, gente, tá aí o sucesso da Fernandinha. Eita, mas Fernandinha, tu canta demais. Vamos lá, gente, esquentando mais ainda essa manhã. 11 horas e 18 minutos, pra você que tá curtindo a programação do Bom Dia, seu programa predileto de todas as manhãs. Manda um abraço pro meu amigo Urielso Lima, tá curtindo, né, Urielso? Um abraço pra você, obrigado pelo carinho da sintonia. 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Aquele abraço, gente, obrigado pelo carinho da sintonia, sempre com as promoções. Lembrando, hein, gente, ainda tem aquele desconto se você levar a sua moto pra manutenção, tá certo? Tudo certinho, troca de óleo, enfim, 11:19, bom dia, trazendo agora pra você com a rapidinha do bom dia.
1: Taylor Swift está comemorando o sucesso de seu novo single, Patient Zero, que estreou na parada Billboard Global 200 e também chegou ao primeiro lugar da Billboard Global, que exclui o mercado norte-americano. E o clipe, dirigido pela própria Taylor, é uma mega produção. Pra quem é fã, vale a pena conferir.
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0: Muito bem, rapidinho, daqui a pouquinho tem muito mais aqui nessa melhor número 1 do Brasil. E vamos estar trazendo pra você, né, gente? O giro das informações, a notícia, a todo momento aqui na sua melhor número 1 do Brasil. O horário eleitoral no rádio e na TV volta ao ar. Hoje, né, gente? Dia 9 de outubro. E a gente vem atualizando você aqui nessa melhor rádio Sucesso FM 87.9.
3: O horário eleitoral está de volta nesta sexta-feira. Até o dia 23 de outubro, dois dias antes do segundo turno, as emissoras de rádio e televisão de todo o país deverão veicular a propaganda eleitoral gratuita dos dois candidatos à presidência da República, Flávio Bolsonaro, do PL, e Luiz Inácio Lula da Silva, do PT. De segunda-feira a sábado, serão destinados 10 minutos diários em cada bloco para a propaganda dos candidatos à presidência, 5 minutos para cada um. Já na propaganda por inserções, cada candidatura terá direito a 12 minutos e 30 segundos ao longo da programação, de segunda a domingo. Ficou assim: no rádio, a veiculação será das 7 às 7h10 e de meio-dia a meio-dia e 10. Na TV, eles terão o mesmo tempo, também dividido em dois blocos, das 13 às 13h10 e das 20h30 às 20h40. As mesmas regras valem para os candidatos a governador que concorrem no segundo turno. As transmissões em cada estado ocorrerão logo após a propaganda dos candidatos à presidência. Haverá disputa de segundo turno para governador no Distrito Federal e nos estados do Acre, Amazonas, Espírito Santo, Rio Grande do Norte e Tocantins. A princípio, também estava previsto segundo turno no estado do Rio de Janeiro. Mas como o TSE manteve a decisão de rejeitar a candidatura de Anthony Garotinho do Republicanos, isso deve resultar na eleição de Douglas Ruas, do PL, em primeiro turno. Na tentativa de reverter a decisão, Eduardo Paes entrou com uma ação no Supremo Tribunal Federal para preservar aí a realização do segundo turno. No entanto, o ministro Cristiano Zanin entendeu que o Supremo ainda não tem competência para analisar o pedido, uma vez que cabe recurso no próprio Tribunal Superior Eleitoral. A nova totalização de votos para governador do estado do Rio vai ser neste sábado. Da Rádio Nacional em Brasília, Ana Lúcia Caldas.
0: Muito obrigado com as informações. E é isso, gente.

0: tarde. Horário eleitoral obrigatório no rádio, na TV, né? A gente volta hoje, né? Aliás, voltou hoje. Para você que está curtindo a programação do Bom Dia, obrigada pelo carinho da sintonia. 11:23, daqui a pouquinho a gente volta, tá bom, gente? Depois dos nossos apoios culturais, tem muito mais para você que está curtindo a Rádio Sucesso. 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

0: 11:34.
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0: Muito bem, confira a hora certa agora na programação predileta, que é o Bom Dia Sucesso, 11 horas e 46 minutos, com a previsão astral agora no Bom Dia.
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2: Oi, gente! Tudo bem? A gente tá de volta. Delícia, maravilha de sexta-feira. Como é bom estar aqui. Vamos terminar a previsão astral? Alô, você de Sagitário? Sagitário! Hoje vale resgatar a convivência com quem é importante em sua vida. Ó, pela manhã, tarefas que envolvem comunicação, especialmente com colegas, estão em alta, viu? A turma ajuda você mudar o status se estiver solteiro hoje. Então bora aproveitar, galera. O número da sorte é o 15, a cor amarelo. Capricórnio. Se está pensando em trocar de emprego ou procurando uma nova vaga, espalhe os currículos e use seus contatos. A boa notícia é que seus planos profissionais podem trazer ótimos frutos hoje, viu? Planos para o futuro do romance também podem ser colocados em prática, chuchu. O número da sorte hoje, Capricórnio, 55, a cor é laranja. Aquário. Senhoras e senhores de Aquário, sextou com muita energia para curtir a vida ao máximo. Agir em grupo será proveitoso no trabalho, já que a tua habilidade para lidar com os outros vai se destacar hoje, hein? Uma paquera que começou nas redes pode emplacar e virar algo mais concreto. O número de hoje para você é o 21, a cor roxo. E você de peixes? Os cuidados com a saúde terão ótimos resultados. Com o seu sexto sentido ainda mais afiado, você pode identificar as boas oportunidades e fugir das ciladas hoje, hein? Atração física das cartas e faz toda a diferença na conquista, que é isso, ó. Número da sorte, peixes, é o 53, a cor preto. E assim, ponto final, terminamos o nosso horóscopo desta sexta-feira, prometendo voltar amanhã, no sabadão, aqui na nossa rádio. Forte abraço, beijo, se cuida e até lá. Tchau, fui!
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Muito bem, ficando por aqui, obrigada, gente, pelo carinho da sintonia, dessa audiência, tá bom? Amanhã a gente tem um encontro marcado aqui nessa melhor, número 1 do Brasil, na programação do Bom Dia Sucesso. Fiquem todos com Deus, um bom começo de tarde, bom começo, gente, pra você que tá curtindo aí, um bom almoço, e a gente volta amanhã, se Deus quiser. Valeu, tchau, tchau, fui.

0: 12:02.
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2: Teto de sala de aula desaba em escola municipal no interior do Maranhão e deixa professor e aluno feridos. Pesquisa aponta diferenças de mais de 700% nos preços de produtos para o Dia das Crianças. Polícia Rodoviária Federal reforça a fiscalização nas rodovias federais a partir desta sexta. Governador eleito, Braide, anuncia novos nomes para a equipe de transição. E candidatos ao governo do Maranhão começam a se posicionar para o segundo turno. Bancos iniciam devolução de saldos de bets nesta sexta. E o Maranhão amplia a vacinação contra a pneumonia. Está no ar a edição do Jornal Central desta sexta, 9 de outubro de 2026.
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2: O Maranhão está sob dois alertas de baixa umidade do ar nesta sexta. O aviso laranja de perigo atinge Alto Parnaíba, com umidade entre 20% e 12%, válido até às 9 da noite. Já o alerta amarelo de perigo potencial abrange 94 municípios, com índices entre 30% e 20% até a meia-noite. Entre as cidades sob o alerta amarelo estão Balsas, Bar do Corda, Caxias, Codó, Grajaú e Timon. Na previsão do tempo, São Luís terá máxima de 32 graus, com céu parcialmente nublado a claro, sem previsão de chuva. No interior, o calor será mais intenso. Bacabal e Carolina podem registrar sensação térmica de até 41 graus. E Imperatriz e Caxias podem chegar a 38 graus, enquanto Balsas tem máxima de 37 e Barreirinhas de 31 graus. Não há previsão de chuva nessas cidades. Um acidente em uma escola municipal da cidade de Morros, no interior do Maranhão, deixou um aluno e uma professora feridos após o desabamento do teto de uma sala de aula. O caso aconteceu na tarde dessa quinta-feira na Escola Municipal José Santana Rodrigues, no bairro Vargem.
3: A sala do Ícaro, o telhado caiu, ó. Entendeu? A mulher tá passando mal aqui, vai pro hospital, ó. Rapaziada, ó. Telhado aí da escola aí caiu todo de sabor aí em cima das crianças aí, ó. Estão tirando aí o...
4: Ah, eu tava naquela mesa onde que tá aqueles tijolos.
3: Aham, oi?
4: Só que tinha aquele, esse negócio branco aí.
3: Falou,
4: esse,
3: protegeu?
4: Esse negócio branco protegeu minha cabeça.
2: Segundo a Prefeitura Municipal, as vítimas foram levadas ao Hospital Regional de Morros. O estudante já recebeu alta e está em casa, enquanto a professora foi transferida para São Luís, onde passou por exames médicos. Após o acidente, as aulas foram suspensas até a próxima terça. A empresa responsável pela reforma deverá retirar os escombros e retomar os serviços. A Prefeitura deve anunciar na quarta como vai ficar a rotina dos estudantes. Entre as alternativas, a transferência temporária para outra escola ou a realização de aulas online.
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2: A Polícia Rodoviária Federal anunciou o reforço na fiscalização das rodovias federais a partir desta sexta. Pedro Lacerda.
5: A operação dará atenção especial aos estados de São Paulo e Pará, onde milhões de pessoas participam nos próximos dias das peregrinações até o Santuário Nacional de Aparecida e do Círio de Nazaré. Na rodovia Presidente Dutra, a fiscalização começou em 2 de outubro e segue até o dia 13, devido ao aumento no fluxo de veículos e peregrinos rumo à Aparecida. A operação contará com drones e um helicóptero para ampliar o monitoramento e identificar pontos de maior concentração de pessoas e veículos. No Pará, o policiamento será reforçado para o Círio de Nazaré, que ocorre neste domingo, dia 11. Cerca de 2 milhões de pessoas são esperadas em Belém. A atuação será integrada com outros órgãos de segurança. Para os motoristas, a recomendação é redobrar a atenção nos trechos críticos.
6: Aos motoristas, a atenção é redobrada, principalmente em trechos com presença de romeiros e ciclistas, mantendo então a distância desse público, evitando o excesso de velocidade, o uso do celular no volante e, claro, se beber, não dirija.
5: Em caso de emergência nas rodovias federais, a PRF pode ser acionada pelo telefone 191. Da Rádio Nacional em Brasília, Pedro Lacerda.
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2: Presentes para o Dia das Crianças têm variação de até 774%. Repórter Taliana Luz.
7: Quem está se preparando para comprar o presente do Dia das Crianças deve ficar atento aos preços. Uma pesquisa do Procon do Maranhão identificou diferenças expressivas nos valores de brinquedos e livros vendidos em lojas de São Luís. Em um dos casos, a diferença chegou a mais de 774%. O levantamento foi realizado entre os dias 27 de setembro e 7 de outubro, com o objetivo de ajudar os consumidores a economizar e comparar os preços antes de fazer as compras. Entre os livros pesquisados, o destaque foi o título Harry Potter. O mesmo produto foi encontrado por R$ 54,90 em uma unidade da Livraria Leitura, na Avenida Daniel de Latouche. Já em outra unidade da rede, na Avenida Professor Carlos Cunha, o preço era de R$ 479,90. A pesquisa também identificou grandes diferenças nos preços dos brinquedos. A boneca bebê My Little Mommy, por exemplo, foi encontrada por R$ 39,99 na loja PB Kids, na Avenida dos Holandeses. Em outra loja, a Sabrina Festas, na Rua Grande, o mesmo produto custava R$ 209,90. A diferença entre os preços foi de quase 425%. Outro exemplo é a boneca Baby Alive, que custava R$ 69,99 na PB Kids e R$ 299,99 na ReHap, no São Luís Shopping. O levantamento também encontrou diferenças nos preços de patinetes e skates. O patinete, por exemplo, foi encontrado por R$ 100 na Casa Freitas, no Shopping São Luís, e por R$ 416,99 no Cantinho Doce, na Rua de Santana. Diante dos resultados, o Procon do Maranhão orienta os consumidores a pesquisarem os preços em diferentes estabelecimentos antes de comprar. Também é importante verificar as condições de pagamento, exigir a nota fiscal e consultar as regras para a troca dos produtos. A orientação é que o consumidor não compre por impulso. Comparar os preços pode representar uma economia significativa no orçamento familiar, especialmente em datas comemorativas, quando aumenta a procura por brinquedos e outros presentes. Central de Notícias Brasil, Taliana Luz.
2: A seguir, crimes letais têm queda no mês de setembro e ainda a prisão de homens por descumprirem medidas protetivas.
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2: Dois homens investigados por descumprirem medidas protetivas de urgência foram presos nesta quinta-feira nas cidades de Timon e Porto Franco. Essas prisões fizeram parte da Operação Mulher Segura. Em Timon, um dos investigados era alvo de prisão por descumprir repetidamente as medidas protetivas. Roberto Ramos.
11: A Polícia Civil do Maranhão cumpriu nesta quinta-feira um mandado de prisão preventiva contra um homem que estava foragido havia alguns meses e é investigado pelo descumprimento reiterado de medidas protetivas de urgência e por ameaças graves. A prisão ocorreu durante a Operação Mulher Segura, que tem como objetivo intensificar o combate à violência contra a mulher. De acordo com as investigações da Delegacia Especializada de Atendimento à Mulher de Timon, o homem já era alvo de um mandado de prisão preventiva em razão do descumprimento reiterado das medidas protetivas e das ameaças contra a vítima. No domingo, o investigado foi preso em flagrante após ameaçar outra mulher. Entretanto, na ocasião, em razão da legislação eleitoral vigente, estabelecia restrições ao cumprimento de mandados de prisão preventiva no período eleitoral, a equipe da DEM comunicou imediatamente o fato ao juízo competente. Após ser colocado em liberdade durante a audiência de custódia e com o encerramento do período de vedação previsto na legislação eleitoral,

0: Um casal foi preso em Pinheiro, suspeito de roubar motos. Batista Peixoto.
1: Na manhã de ontem, os elementos Marlon David Araújo Diniz, residente no bairro João Castelo, nesta cidade, e Girlaine Menezes de Jesus, moradora da rua principal, povoado Nova Ponta Branca, zona rural deste município, praticaram o roubo de uma motocicleta Honda Bis de placa PTJ6734, que foi encontrada momentos depois, tendo a vítima reconhecido o casal como autor do crime. Segundo a Polícia Militar, Marlon e Girlaine já haviam roubado outra moto, também Honda Bis, na noite anterior. Diante das informações de populares que avistaram o casal no povoado Nova Ponta Branca, uma equipe do Esquadrão Águia iniciou uma diligência e, ao chegarem no local indicado, encontraram a proprietária do imóvel, que se identificou como sendo mãe de Girlaine e relatou que o casal havia chegado há poucos instantes ali. Ato contínuo, os policiais solicitaram permissão para entrar na residência, o que foi aceito pela senhora. A dupla foi encontrada no quarto e com eles uma chave de uma das motos roubadas, dois smartphones e outros objetos pessoais. Após confessarem o ato criminoso, foi dada voz de prisão e os pombinhos foram encaminhados para a Delegacia de Polícia Judiciária para os procedimentos legais cabíveis. De Pinheiro, na Baixada Maranhense, Batista Peixoto.
0: Crimes letais apresentaram queda no Maranhão nesse mês de setembro. Os dados são da Secretaria de Segurança Pública do Estado. Repórter Robert Oliveira.
2: A violência letal apresentou redução em setembro na Grande São Luís e na capital maranhense. O resultado acompanha uma tendência de queda observada em diferentes indicadores ao longo do ano e coloca em destaque a redução dos crimes que mais impactam a segurança da população.
3: Quando nós comparamos os índices de 2025 com os de 2026, a gente observa uma redução considerável, né, nos índices de criminalidade. Isso tudo ele impacta diretamente nos investimentos que vem sendo feito pelo governo, que são mais polícia na rua, viaturas, a tecnologia que vem aí para nos ajudar bastante nessa diminuição. Porque quando você trabalha com tecnologia, você trabalha com os investimentos, com a polícia, com todas as forças de segurança trabalhando de forma integrada, pensamos numa forma de trazer todo o sistema de segurança pública para atuar com o único objetivo de reduzir os índices de criminalidade aqui no nosso estado.
2: No combate à violência contra a mulher, os números também apresentam redução. Entre janeiro e setembro, os casos de feminicídio caíram 40% no Maranhão, enquanto a Grande Ilha acumula 4 meses sem registros. As ações de prevenção e proteção às vítimas seguem em todo o estado.
3: Esse investimento que tem sido feito pelo governo do estado com viaturas, né? Só nesses últimos 3 meses foram 27 viaturas entregues, 17 para a Patrulha Maria da Penha, 10 para a Delegacia da Mulher, das Casas da Mulher Maranhense, as salas lilás, os núcleos, né? As delegacias da mulher, e todos esses investimentos feitos para combater essa crueldade que é a violência contra a mulher. Então, a gente observa que com investimento, com trabalho sério, com trabalho integrado, a gente consegue com que essas mulheres consigam viver em paz, consigam romper o ciclo da violência e pedir ajuda.
0: No próximo bloco, o Braide anuncia novos nomes para a transição e candidatos ao governo do Maranhão se posicionam para o segundo turno.
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2: O governador eleito do Maranhão, Eduardo Braide, anunciou nesta quinta-feira mais três nomes para a equipe de transição. Silvana Santos, integrante da equipe de transição, Manuela Oliveira Fernandes, também da equipe de transição, e Davi Colbella. Eles se juntam à coordenadora Caroline Marques Salgado e aos economistas Simão Cirineu e José Azolini, anunciados na última quarta. E os candidatos ao governo do Maranhão começaram a se posicionar para o segundo turno. Jalber Pereira.
3: Com a disputa presidencial em segundo turno, candidatos que disputaram o governo do Maranhão começam a declarar suas posições. Até agora, Felipe Camarão e Saulo Arcangeli declararam que vão votar no presidente Lula. Camarão foi o primeiro a se manifestar e fez um apelo para que os demais candidatos se unissem em torno da candidatura do petista.
4: Pessoal, agora não é hora de ter vaidade, não é hora de disputa, o primeiro turno já acabou. Por isso eu quero fazer aqui uma convocação, um convite, um apelo a todos os candidatos e candidatas que foram eleitos ou não no estado do Maranhão para caminharem junto com a gente neste segundo turno com o presidente Lula. Quero convidar o governador eleito Eduardo Braide, quero convidar o ex-candidato Orlando Brandão, quero convidar o atual governador Carlos Brandão, quero convidar o senador Everton Rocha, eu quero convidar todos vocês, lideranças políticas dos mais diversos partidos que disputaram todos os cargos, de deputado estadual a governador, a senador, para participarem com a gente vencer esse segundo turno com o presidente Lula juntos.
3: Já Saulo Arcangeli também declarou voto em Lula, mas afirmou que será um voto crítico e independente. Segundo ele, a decisão tem como objetivo impedir a eleição de Flávio Bolsonaro.
5: Nossa posição no segundo turno parte da defesa dos interesses da classe trabalhadora. Defendemos o voto crítico em Lula contra Flávio Bolsonaro, porque a vitória da extrema-direita representa uma ameaça às liberdades democráticas e aprofundará os ataques aos direitos dos trabalhadores e dos setores oprimidos. Ele quer entregar o Brasil para Trump, quer entregar as terras raras para os Estados Unidos. Mas votar criticamente em Lula não significa dar um cheque em branco. Reconhecemos todas as diferenças em relação à extrema-direita, mas não temos ilusões no projeto do PT, que mantém a conciliação com grandes empresários, inclusive atacando os trabalhadores, o centrão e setores da direita, além de políticas de ajuste fiscal e ataques ao meio ambiente, como o Mato Pib e a margem equatorial.
3: O governador Carlos Brandão e Orleans Brandão já haviam declarado apoio a Lula no primeiro turno, enquanto que Eduardo Braide, governador eleito do Maranhão, ainda não anunciou apoio para o segundo turno. Mas em entrevista recente, ele afirmou que pretende se manifestar sobre a disputa presidencial. Central de Notícias Brasil, Jalber Pereira.
2: Estudantes da Universidade Federal do Maranhão realizaram nessa quinta uma manifestação em apoio à candidatura de Lula no segundo turno da eleição presidencial. O ato ocorreu no campus de São Luís e reuniu estudantes durante a tarde. A mobilização faz parte de uma série de atos, assembleias e plenárias organizados por estudantes de universidades de diferentes estados após o resultado do primeiro turno. A articulação começou após uma manifestação de estudantes da Universidade Federal Fluminense em apoio à reeleição de Lula. Desde então, outras universidades passaram a organizar mobilizações para o segundo turno. Em instantes, Maranhão amplia a vacinação contra a pneumonia e ainda bancos iniciam devolução de saldos de bets nesta sexta.
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2: Uma aposta feita na cidade de Timon está entre as três vencedoras do prêmio principal da Loto Fácil após acertar as 15 dezenas do concurso realizado nessa quinta. O bilhete premiado vai garantir ao ganhador R$1.805.183,78. Além da aposta maranhense, também acertaram todas as dezenas. Jogos registrados em Campo Mourão, no Paraná, e Osasco, em São Paulo. Com isso, o prêmio principal foi dividido em três partes iguais. Bancos iniciam devolução de saldos de bets nesta sexta. Repórter Priscila Terezo.
3: Começa hoje a devolução dos saldos de bets para 26 milhões e meio de apostadores que não fizeram o saque voluntário dos valores nas plataformas. Nesta semana, as empresas responsáveis por sites e aplicativos de apostas repassaram o saldo das contas aos bancos vinculados aos usuários. A devolução do dinheiro esquecido deve ocorrer até a próxima quarta-feira, dia 14. Segundo o Ministério da Fazenda, o montante supera R$1,3 bilhão. Se houver algum problema na restituição dos valores, o saldo vai ser encaminhado à Caixa Econômica Federal, que deverá providenciar o retorno do dinheiro aos apostadores. Desde o fim de setembro, o governo federal proibiu a operação de sites e aplicativos de apostas esportivas e jogos virtuais. Além do encerramento das plataformas antes autorizadas a funcionar, o governo pediu o bloqueio de cerca de 13 mil sites ilegais de apostas. Da Rádio Nacional no Rio de Janeiro, Priscila Terezo.
2: Idosos com 85 anos ou mais passam a fazer parte do público-alvo da vacinação contra doenças causadas pelo pneumococo no Maranhão. A ampliação foi possível após a chegada de novas doses da Pneumo 20, que já estão sendo distribuídas aos municípios pelas unidades regionais de saúde. Ao todo, o estado recebeu 200.186 doses do imunizante. Desse total, 60 mil foram destinadas à ampliação da estratégia, com estimativa de beneficiar cerca de 59 mil idosos. A distribuição começou pela região metropolitana de São Luís. Os municípios do interior devem receber as doses a partir de 13 de outubro e a vacinação vai ser iniciada conforme a chegada do imunizante. Além dos idosos com 85 anos ou mais, a vacina é indicada para crianças menores de 5 anos e pessoas com condições clínicas especiais. A Pneumo 20 protege contra 20 tipos da bactéria pneumococo, que pode causar doenças graves como pneumonia e meningite.
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2: MAC conhece seu 18º adversário da Série C, Jauber Pereira.
4: Após a derrota para o Fortaleza por 1-0 em casa na última quarta-feira, o América de Minas Gerais teve seu rebaixamento confirmado para a Série C do ano que vem. Com isso, o clube mineiro passou a ser um dos adversários do time do Maranhão Atlético Clube em 2027. Na lanterna da segundona, a Ponte Preta de São Paulo foi o primeiro clube a retornar. As equipes do Londrina e Avaí, ainda na zona do rebaixamento, terão 6 rodadas para se livrar da degola. Além do MAC, os times do Amazonas, Anápolis, Barra, Botafogo de São Paulo, Caxias, Figueirense, Guarani, Ituano, Volta Redonda e Ipiranga são egressos da terceirona. Enquanto que Uberlândia, Gama, ABC, Asa, Nacional e Goiatuba subiram da Série D deste ano. Com 23 jogadores e 3 membros da comissão técnica já confirmados, o quadricolor maranhense vai disputar, no próximo ano, o estadual, Copa do Nordeste, Copa do Brasil e Brasileirão da Série C. O início da pré-temporada está marcada para os primeiros dias do mês de dezembro. Central de Notícias Brasil, com informações do esporte, Jauber Pereira.
2: O Jornal Central é uma produção do Departamento de Jornalismo da Central de Notícias Brasil. A técnica é de Jami Chaves e a apresentação foi minha, de Tereza Cristina. E atenção, por conta do feriado da próxima segunda-feira de Nossa Senhora Aparecida, não teremos a apresentação dos jornais da Central de Notícias Brasil. A gente está de volta na próxima terça-feira, dia 13. Obrigada pela sua companhia e tenham todos um bom feriado. Até lá.
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oficial, o lançamento do Cyber Comando do DJ Robert Pedra e Agito da Radiola Vermelhinha do Som com o DJ Big Pedra, tocando de

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Muito boa tarde pra você que tá curtindo a programação das melhores da tarde a partir de agora. Obrigado pelo carinho da sintonia da sua audiência. A partir de agora, Sandra Lima já por aqui nos estúdios da Rádio Sucesso, trazendo pra você os grandes sucessos, grandes clássicos, pra você que tá aí do outro lado curtindo de bem com a vida. 14 horas e 18 minutos, 9 de outubro, é sexta-feira de 2026. Pra você que tá aniversariando hoje, meus parabéns, felicidades e tudo de bom. A partir de agora, vamos lá, começando a programação, gente. Boa das melhores da tarde. E vamos que vamos, porque aqui os sucessos não param. A gente vem trazendo para você o giro das informações, as notícias, atualizando você que tá do outro lado, curtindo aí a programação das melhores da tarde. Então vamos que vamos, porque a partir de agora a gente começa ao som da banda AR15.

0: vocês gostam, né? Que isso? Se comportem, hein?
1: Muito bem, tá aí o sucesso lindo demais, seu desejo, é, gente? Yara Tchê, pra você que está curtindo a programação das Melhores da Tarde, obrigado pelo carinho da sintonia, gostaria de mandar um abraço aí todo especial, meu amigo Eduardo, tá curtindo a programação das Melhores da Tarde, obrigado Eduardo, meu amigo David, da Galeteria Os Brothers, muito obrigado pelo carinho da sintonia, sempre curtindo a programação aí das Melhores da Tarde, alto bom som, a gente agradece, obrigado gente, temperatura máxima com 36 graus agora, né gente, tá quente lá fora, muito quente. E para você que está curtindo de bem com a vida, obrigado pelo carinho, obrigado pela sua audiência. Você que está sempre curtindo a programação aí no seu radinho, no seu aplicativo, pelo site também, né, gente? www.sucessofm87.com.br. A gente só tem a agradecer, né? Só tem a agradecer pela audiência que a Rádio Sucesso, né, gente, tem. Tá bom? Os quatro cantos da cidade de Santa Helena, do Setorilândia, você de toda a região, meu muito obrigado pelo carinho. E vamos lá agora trazendo pra você o giro das fofocas, né, gente? As notícias, as fofocas do mundo dos famosos. Meu muito obrigado pelo carinho. E vamos que vamos, porque aqui os sucessos não param e a gente faz aquela festa bonita com os clássicos, os lançamentos e assim por diante na programação. Até 17 horas a gente tem um encontro marcado aqui na São Melhor. 9 de outubro, sexta-feira, 2026. É, gente, pra você que está curtindo a melhor número 1 do Brasil, Rádio Sucesso. Vamos com a notícia agora?
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3: Fala, gente, nós estamos chegando aqui na nossa rádio maravilhosa, delícia de sexta-feira, chuchu. Final de semana chegou, como é bom estar aqui. Claro, tem aí pra vocês notícias do mundo dos famosos. A gente vai saber quais são os destaques aí pra essa galera que tá rolando na internet, né? E o papo que rola na internet. Bora lá, muito prazer, eu sou o Cauê, viu? Hoje dia 9 de outubro, a primeira de hoje é sobre a família Neymar. Gente, uma das mães dos filhos, né, do Neymar, a Amanda Kimberly, voltou a causar, viu? Ela usou as redes sociais nesta semana para denunciar ataques direcionados à filha Helena, de apenas 2 anos, fruto do seu relacionamento com o Neymar. Segundo a influenciadora, 3 contas da plataforma X, que é o antigo Twitter, passaram a publicar mensagens ofensivas sobre a criança nos últimos dias. Diante da situação, Amanda afirmou que já tomou medidas legais, né? Ela revelou que foi registrado um boletim de ocorrência e também houve um pedido formal à plataforma para preservar e fornecer os dados que possam ajudar a identificar os responsáveis pelas publicações. A influenciadora destacou ainda que, mesmo que as contas sejam apagadas, o objetivo é conseguir identificar quem está por trás delas. Caso sejam identificados, os responsáveis poderão responder de acordo com a legislação. Se forem menores de idade, os responsáveis legais também poderão ser chamados. Amanda não escondeu a indignação, gente, e disse que, como mãe, é difícil explicar a tristeza de encontrar mensagens de ódio direcionadas justamente a uma criança. E deixou uma reflexão, né, sobre o que pode levar alguém a alimentar esse tipo de comportamento nas redes sociais. A Helena tem apenas 2 anos, mas já virou alvo aí de ataques na internet. E aí fica a pergunta, até onde pode chegar a exposição e a falta de limites nas redes sociais? Isso é uma pergunta que tem que ser refletida, né? Se tem esses ataques, é porque a criança já foi exposta às redes sociais também, né? Então, até onde vale a pena, né? Pra gente refletir um pouquinho. E o nosso Fofocando volta daqui a pouco. Já, já, pra contar pra vocês sobre a família do Pelé. Menino, você tá ruim por você. Imagina pra família do Pelé que não conseguiu receber a herança dele ainda. Gente, eu conto, tá? Continue aqui na nossa rádio e a gente volta a qualquer momento.
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1: Muito bem, gente boa. É isso aí. Está difícil, né? Imagina, para a família do Pelé. Daqui a pouco a gente vem trazendo essas e outras mais aqui na melhor, número 1 do Brasil, Rádio Sucesso FM 87.9. Tereza Cristina, conta pra gente as novidades, diretamente da capital São Luís do Maranhão, com o giro das informações, as notícias a todo momento, atualizando sempre turma boa da cidade de Santa Helena, Turilândia, toda a região. Conta pra gente as novidades. Boa tarde.
4: Uma aposta feita na cidade de Timon está entre as 3 vencedoras do prêmio principal da Loto Fácil, após acertar as 15 dezenas do concurso realizado nessa quinta. O bilhete premiado vai garantir ao ganhador R$1.805.183,78. Além da aposta maranhense, também acertaram todas as dezenas. Jogos registrados em Campo Mourão, no Paraná, e Osasco, em São Paulo. Com isso, o prêmio principal foi dividido em 3 partes iguais. Central de Notícias Brasil, de São Luís, Tereza Cristina.
1: Muito bem, tá de boa, hein? Tá de boa. Você que apostou, ganhou, tá de boa. 14:52, vamos lá. Com muito mais músicas, muito mais novidades aqui na sua melhor rádio. Sucesso, tarde quente.

0: Muito bem, então tá aí. Você curtiu esse lindo sucesso aqui nessa melhor número 1 do Brasil. Vamos girando com as informações e as notícias. Vamos entrar em contato com Tereza Cristina, diretamente da capital São Luís do Maranhão, com a notícia. Vamos lá então, agora, nessas melhores da tarde.
1: Um homem suspeito de integrar um grupo criminoso especializado em roubos a residências em São Luís foi preso pela Polícia Civil do Maranhão nessa quinta-feira durante o cumprimento de um mandado de prisão preventiva. Segundo as investigações da Delegacia de Roubos e Furtos, o homem atuava como motorista do grupo, dando apoio às ações criminosas e facilitando a fuga dos demais integrantes após os assaltos. O último crime atribuído ao grupo ocorreu em outubro do ano passado no bairro Coafuma, na capital maranhense. Na ocasião, os suspeitos teriam invadido a casa de um casal de idosos e, mediante violência, roubado joias, dinheiro e o veículo das vítimas. Ainda segundo a polícia, os criminosos teriam obrigado o casal a realizar diversas transferências bancárias via Pix. O prejuízo ultrapassou os 60 mil reais. Após a prisão, um homem que não teve o nome divulgado foi encaminhado a uma unidade prisional, onde permanece à disposição da justiça. A Polícia Civil disse que segue com as investigações para identificação e prisão dos demais integrantes do grupo. Central de Notícias Brasil, Tereza Cristina.
0: Muito obrigada, Tereza Cristina. Aqui nas suas melhores da tarde, passando as informações. 14 horas e 57 minutos. Vamos lá, curtindo mais um grande sucesso. Daqui a pouco a gente volta com muito mais informações. Tá bom? Não sai da setora aí, a gente volta já.

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0: Muito bem, estamos de volta aqui na Só Sucesso.
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0: A primeira. 15 horas e 44 minutos. Obrigada, gente, pelo carinho dessa sintonia. Aproveitando, mandando um abraço aí todo especial, gente boa. O seu Roberto. Olha quem tá curtindo também. A dona Domingas, na Ponta da Areia. Maria Domingas tá curtindo. Seu Aderico, muito obrigado pelo carinho dessa sintonia da audiência. Mandando um abraço aí pras meninas. Os meninos também estão curtindo lá no Supermercado Real, né? Dando uma mensagem aqui. Muito bom, né, gente? Obrigada. É Aldo Bonson. Obrigada de verdade. Então vamos lá. Trazendo pra você com o giro das informações e as notícias. Para mais uma fofoca nas suas melhores da tarde.
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3: Fala, meus amores, minhas amoras, tudo bem, Chuchuzinho? Como é que tá? Tudo certo? Tudo beleza? Tudo jóia? Muito bom, tô aqui, tá na hora de trazermos segunda edição do nosso Fofocando de hoje, pra falar sobre a família do Neymar, do Pelé. Falamos do Neymar agora há pouco, né? Gente, quase 3 anos depois da morte do Pelé, o patrimônio deixado pelo rei do futebol ainda não foi dividido entre os herdeiros. A galera não recebeu a herança, viu? Segundo informações de uma pessoa ligada ao inventário, imóveis que pertenciam ao ex-jogador, como casas, flats e salas comerciais, né, estão sendo colocados à venda. A ideia é usar o dinheiro dessas vendas para quitar dívidas e resolver pendências financeiras, inclusive com bancos. Só depois de acertar todas essas contas é que o valor restante deverá ser dividido entre os beneficiários do inventário. E são 10 herdeiros, tá? 10! Ainda não existe uma previsão para o fim do processo, né, gente? E tem outro detalhe que chama atenção também. Segundo a publicação, a fortuna do Pelé é estimada entre 50 e 80 milhões de reais. Pode parecer muito dinheiro, né? Mas, considerando a dimensão da carreira, da fama e dos contratos do rei do futebol, o patrimônio surpreende, viu? Enquanto o mundo lembra Pelé como um dos maiores nomes da história do esporte, nos bastidores, a última partida do patrimônio e do rei ainda está longe do apito final. Que coisa, hein? Já imaginou? Rapaz! E o nosso Fofocando, gente, volta já já com a última de hoje. Pra falar do cantor Netinho, gente. O Netinho de Paula, ele passou por uma cirurgia, descobriu um câncer. E nós temos aqui atualizações, inclusive médicas, a respeito do caso. Então continue com a gente aí, tá bom? A gente volta a qualquer momento aqui na nossa rádio.
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Muito bem, estamos de volta. Olha, 15 horas e 46 minutos. Vamos lá, seguindo com a nossa programação dessas melhores da tarde. Curtindo muito mais músicas até 17 horas. A gente tem um encontro marcado com muitas novidades, notícias, informações e também a fofoca do mundo dos famosos aqui na sua melhor. 15h47 minutos agora, nossas melhores da tarde.

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0: Muito bem, sucesso, estamos de volta. Manda um abraço aí para o Zé Rodrigues, né? Zé Rodrigues, da Caema, tá curtindo a programação aí das suas melhores da tarde. Obrigado pelo carinho da sintonia, o seu Zé Rodrigues. Deixou seu nome aqui, foi o Ítalo, tá? O Ítalo, pois é, deixou seu nome aqui pra gente tá passando sempre aquele alôzinho pra você. Muito obrigada pelo carinho, obrigada pela audiência, tá bom? E sempre curtindo a Rádio Sucesso, a primeira. Manda um abraço também pra Rosa. Ah, Rosa, Márcia, tá curtindo na Caema. Obrigado pelo carinho da sintonia. 16 horas e 44 minutos, vamos curtir mais um grande sucesso. Mas antes do grande sucesso, a gente vem trazendo para você mais uma fofoca. Vamos lá.
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2: Fala, meus amores, minhas amoras, tudo bem, chuchu? Tá na hora de trazermos última notícia de hoje do Fofocando. Delícia aí de sexta-feira, hoje dia 9 de outubro. Vamos falar do cantor Netinho de Paula. Gente, ele descobriu um câncer, né? Netinho tem 56 anos, passou por uma cirurgia na manhã da última quarta-feira em São Paulo, depois de ser diagnosticado com a doença. Segundo informações que nós obtivemos aí do boletim médico, que foram inclusive divulgadas nas redes sociais do artista, o Netinho foi submetido à retirada total da tireoide e também de linfonodos da região central do pescoço. O procedimento durou aproximadamente 1h30 e, de acordo com a equipe médica, ocorreu sem complicações. Durante a cirurgia, os nervos laríngeos, né, foram monitorados constantemente. Um exame preliminar dos linfonodos também não identificou sinais de metástases, né, quando se espalha. E o médico responsável informou que o prognóstico continua sendo ótimo, viu? Após o procedimento, Netinho está em recuperação e sua equipe, segundo sua equipe médica e sua equipe também staff, ele passa bem. O cantor deve ficar aproximadamente 30 dias afastado dos palcos aí para se recuperar. E tem um detalhe, viu? Netinho contou que pretendia manter o diagnóstico em sigilo e cuidar de tudo de forma mais reservada. Mas depois que a informação vazou na imprensa, ele decidiu então falar publicamente sobre o assunto. Agora o foco do cantor é a recuperação, né, gente? Fica aí a nossa torcida para que ele volte aos palcos em breve com muita saúde e dedicação. Pois é, melhoras pro Netinho.
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muito mais sucesso. Bom, gente, ficando por aqui, obrigado pelo carinho, da sintonia, da sua audiência. Deixando a última de hoje, nesse fim de tarde de sexta-feira. A gente volta na segunda-feira, se Deus quiser permitir, estaremos juntinho do seu coração a partir das 14 horas, tá bom? Aqui na sua Sucesso. Mais às tardes de sábado, a gente tem um encontro marcado na Rede Sucesso FM, tá bom, gente? Na cidade querida Turilândia. Beijão no coração e até segunda-feira, nas suas melhores da tarde, aqui na sua Sucesso. Beijão, fui, tchau, tchau.

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0: 17h09.
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1: 17 horas
2: e 36 minutos.

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0: 18:21.
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0: federal que movimentaram o país no dia de hoje.
1: Olá, boa noite.
2: Boa noite para você que nos acompanha em todo o país.
1: Sexta-feira, 9 de outubro de 2026.
2: Vamos aos destaques do dia.
1: Preço dos combustíveis.
2: Impostos federais sobre a gasolina são zerados por 30 dias e desoneração do etanol é prorrogada.
1: Medidas incluem subvenção ao óleo diesel e fiscalização contínua. Thaís de Araújo.
3: Com a decisão, fica zerada por 30 dias a cobrança dos impostos PIS, COFINS e CID sobre a importação e a comercialização de gasolina.
2: Santuário de Aparecida espera mais de 500 mil fiéis nas celebrações da padroeira do Brasil.
1: Movimentação de peregrinos e visitantes deve injetar mais de 3,5 bilhões de reais na economia.
2: E a Polícia Rodoviária Federal intensifica a fiscalização nas rodovias. Luciana Colares de Holanda.
4: Os corredores rodoviários de São Paulo e do Pará ganham atenção especial em direção ao Santuário Nacional de Aparecida e ao Círio de Nazaré.
1: Segunda-feira é dia das crianças e quem vai comprar presente de última hora deve ficar atento.
2: Em Metro alerta para cuidados na escolha dos brinquedos. Márcia Fernandes.
5: Segundo o Inmetro, um dos cuidados importantes é observar o selo que indica se o presente corresponde à idade da criança. É preciso observar também se há peças pequenas ou produtos tóxicos na composição.
1: Hoje, na apresentação da Voz do Brasil, Luciano Seixas e Mariana Júnior.
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1: Na próxima segunda-feira é dia de Nossa Senhora Aparecida, padroeira do Brasil.
2: E a Polícia Rodoviária Federal já está nas rodovias com operações de fiscalização e orientação aos condutores.
1: Com atenção especial para as estradas do interior de São Paulo, onde acontecem romarias em homenagem a Nossa Senhora Aparecida.
2: E também no estado do Pará, com as celebrações do Círio de Nazaré.
1: Com a movimentação, haverá reforço de policiamento para prevenir acidentes graves e aumento da criminalidade.
4: Todas as rodovias federais do país terão reforço na fiscalização entre 9 e 12 de outubro. E os corredores rodoviários de São Paulo e do Pará ganham atenção especial por causa da grande mobilização em direção ao Santuário Nacional de Aparecida e ao Círio de Nazaré. A Polícia Rodoviária Federal vai ampliar o policiamento nos dois estados com emprego de policiais de diferentes regiões, que vão atuar na fiscalização de trânsito com foco no controle de velocidade e nas condutas que possam aumentar os riscos de acidentes. E a PRF faz recomendações aos romeiros e motoristas, como detalha Natália Guimarães, da Comunicação Social da Polícia Rodoviária Federal.
6: Aos romeiros, a orientação é de usar roupas claras, materiais refletivos, deslocar no sentido contrário da via e mantendo distância dos veículos. Os ciclistas devem utilizar o capacete, se deslocar no fluxo dos veículos e manter distância deles. Aos motoristas, a atenção é redobrada, principalmente em trechos com presença de romeiros e ciclistas, evitando o excesso de velocidade, o uso do celular no volante e, claro, se beber, não dirige.
4: Em São Paulo, uma das novidades da operação será o emprego de drones no apoio ao trabalho. Os equipamentos vão ampliar a capacidade de observação das rodovias e pontos de maior concentração de pedestres e veículos. A operação também vai contar com o apoio de um helicóptero e, em caso de emergência, ligue 191. Reportagem Luciana Colares de Holanda.
2: E o Santuário Nacional de Aparecida, no interior de São Paulo, se prepara para receber uma multidão de devotos na próxima segunda-feira, dia dedicado à padroeira do Brasil.
1: De acordo com o Ministério do Turismo, mais de 500 mil fiéis são esperados para as celebrações e o feriado prolongado deve movimentar cerca de 3,590 bilhões de reais na economia da região.
2: Neste ano, a rota de peregrinação Caminho da Fé, que termina no Santuário de Aparecida, passa a ser reconhecida por lei como rota turística nacional, com o objetivo de estimular o turismo religioso, cultural e rural.
1: Para quem vai à região, a recomendação é redobrar a atenção nas estradas, que recebem grande número de romeiros a pé e de bicicleta.
2: centenas de estudantes e pesquisadores tiveram seus trabalhos interrompidos pelo incêndio que atingiu laboratórios da Universidade Federal de Pernambuco na noite da última quarta-feira.
1: A Polícia Federal instaurou um inquérito e iniciou a perícia para apurar o caso.
2: Por conta do episódio, a CAPES, Coordenação de Aperfeiçoamento de Pessoal de Nível Superior, anunciou a prorrogação de bolsas e apoio para a retomada das pesquisas em outras instituições.
1: No local será erguida uma nova estrutura com 7.000 metros quadrados e recomposição total dos laboratórios.
7: A nova estrutura que será erguida na Universidade Federal de Pernambuco terá cerca de 7.000 metros quadrados, mais que o dobro da área do prédio atingido pelo incêndio. A previsão é que a obra comece após a conclusão da perícia e das investigações sobre o ocorrido. Também será feita a recomposição dos equipamentos dos laboratórios atingidos. O ministro da Educação, Leonardo Barchini, esteve na universidade para acompanhar de perto a situação.
8: A minha vinda aqui, primeiro, para prestar solidariedade aqui à comunidade acadêmica da universidade, em especial aos professores, aos cientistas, aos estudantes que faziam suas pesquisas aqui no prédio, e tudo aquilo que for necessário nós faremos para que os prejuízos sejam os mínimos possíveis, principalmente o prejuízo na pesquisa e principalmente no bem-estar dos estudantes.
7: No local atingido funcionavam laboratórios de diferentes áreas, como fármacos, genética e inovação terapêutica. Nesses espaços estavam em andamento pelo menos 200 trabalhos acadêmicos. A CAPES anunciou que, com o incêndio, as bolsas de pesquisadores serão prorrogadas pelo tempo necessário à continuidade dos trabalhos. Estudantes de doutorado e mestrado poderão dar andamento às pesquisas em instituições estrangeiras e nacionais, em parceria com a UFPE. A Polícia Federal está investigando as causas do incêndio. Foi instaurado inquérito e iniciados os trabalhos de investigação e perícia. Por enquanto, o trabalho é feito com a ajuda de robôs e drones, já que as condições do prédio ainda não permitem a entrada dos peritos. A ideia é identificar a origem do fogo e reconstruir a dinâmica do incêndio. Reportagem em Graziela Mendonça.
2: Abastecer o carro deve ficar mais barato a partir desse mês.
1: O governo federal zerou os impostos sobre a gasolina por 30 dias e ampliou os subsídios ao etanol e ao diesel importado.
2: As medidas buscam conter a alta dos combustíveis gerada pela crise internacional do petróleo, em razão dos conflitos no Oriente Médio.
1: Além dos subsídios, postos e distribuidoras passam por fiscalização reforçada para garantir que a redução chegue ao consumidor sem abusos.
3: Com a decisão, fica zerada por 30 dias a cobrança dos impostos PIS, COFINS e CID sobre a importação e a comercialização de gasolina. Esse período pode ser prorrogado. No caso da gasolina, o desconto será de 89 centavos por litro. Também foi prorrogada a desoneração do etanol hidratado, de 19 centavos por litro. Além disso, foi anunciada uma subvenção extra aos importadores de óleo diesel. Agora, eles passam a receber R$ 1,40 por litro a mais, além dos R$ 2,12 que já estavam em vigor. O montante, que deixará de ser arrecadado, será compensado com receitas extraordinárias do petróleo da União. O ministro do Planejamento e Orçamento, Bruno Moretti, explica os impactos das medidas.
9: Isso vai trazer ainda mais tranquilidade para a garantia de abastecimento interno para nossa oferta e de estabilidade de preço. O custo, repito, dessa subvenção vai no valor de 1,6 bilhão por esse período de 30 dias.
3: Também foi apresentado um balanço da Operação Carga Pesada, que fiscalizou os preços praticados nos postos de combustíveis. Na primeira fase da operação, foram fiscalizados 11.140 postos e 463 distribuidoras. Já na segunda fase, foram realizadas 676 ações. O secretário nacional de consumidor do Ministério da Justiça e Segurança Pública, Ricardo Morishita, afirmou que o trabalho de combate às práticas abusivas continuará.
10: Foram realizadas 271 medidas nessas duas semanas e meia pela Senacom, sendo compreendidas 142 notificações, que é o acompanhamento e monitoramento de preço documentado, mas também 129 processos administrativos sancionatórios, onde há uma acusação formal sobre a elevação dessa margem de preço. Essas medidas vão continuar, elas são de natureza permanente e a gente espera cada vez mais encontrar uma normalidade ou pelo menos uma adequação.
3: As ações buscam conter a alta dos preços dos combustíveis provocada pelo conflito no Oriente Médio. O preço do petróleo passou de 100 dólares por barril, mais de 40% acima do valor registrado antes da guerra. Com locução de Thaís de Araújo, reportagem Márcia Fernandes.
2: Pois é, e abastecer o veículo com etanol ou diesel no Brasil vai além da escolha na bomba. Movimenta uma ampla cadeia produtiva, gera empregos e tem impacto na renda no país.
1: Com mudanças recentes no percentual de biocombustíveis misturados à gasolina, os motoristas também exercem papel fundamental na fiscalização, podendo denunciar irregularidades.
2: Confira na reportagem de Luana Karen.
11: Os carros ainda eram raros nas ruas quando o etanol começou a ser pesquisado no Brasil. Era a década de 1920 e a ideia era reduzir a dependência do petróleo que vinha do estrangeiro. Mas foi na década de 1970, com o encarecimento dos combustíveis fósseis após sucessivas crises, que surgiu no Brasil o Programa Nacional do Álcool, o Proálcool. Como explica o professor de Química da Universidade de Brasília, Paulo Anselmo Soares.
12: Na década de 70, quando tem aquelas crises do petróleo, e aí a gente tem várias iniciativas, uma delas é o etanol, mas a gente teve outros também, como o carvão vegetal, também teve a iniciativa do óleo e o biodiesel para substituir o diesel de petróleo.
11: Atualmente, o Brasil produz etanol anidro, que é misturado à gasolina, e etanol hidratado, disponível diretamente nos postos de combustível. Desde 1º de agosto, a mistura de etanol anidro à gasolina passou de 30% para 32%. Já o biodiesel está disponível apenas na mistura com o diesel. Em cada litro de diesel, está autorizada a adição de 15% de biodiesel. O professor Paulo Soares, da UNB, explica que a maior parte da matéria-prima para a produção do biodiesel vem da soja.
12: 75% que vem da soja. Aí temos mais um pouquinho aí que vem de outras commodities agrícolas, como por exemplo o caroço de algodão, mas a gente também tem o processamento aí de um monte de resíduos do frigorífico.
11: A diretora do Departamento de Biocombustíveis do Ministério de Minas e Energia, Lorena Mendes de Souza, destaca que o uso de biocombustíveis reduz impactos ambientais e movimenta toda uma indústria nacional criada em torno das produções de etanol e biodiesel.
13: Eles são uma das principais ferramentas que a gente tem para reduzir emissões de gás de efeito estufa. Mas, na verdade, eles acabam fazendo muito mais do que isso. Fortalecem a segurança energética, a segurança do abastecimento, acaba gerando emprego, renda, desenvolvimento em todas as regiões do país.
11: No Brasil, a Agência Nacional do Petróleo, Gás Natural e Biocombustíveis, ANP, é o órgão responsável por definir as especificações dos combustíveis e também por fiscalizar a qualidade de toda a cadeia de abastecimento. O consumidor também pode contribuir para a identificação de possíveis irregularidades, fazendo denúncias no telefone da ANP, o 0800-970-0267. Reportagem Luana Karen.
1: Pescadores artesanais de todo o país. Foi ampliado o prazo para solicitar o seguro defeso.
2: Agora, os trabalhadores podem fazer o pedido entre 30 dias, pedido 30 dias antes e até 90 dias depois do início do período de restrição da pesca. A mudança busca facilitar o acesso e garantir o benefício a quem tem direito.
1: O período é marcado pela pausa temporária na pesca para proteger a reprodução dos animais.
2: Além do novo prazo, o INSS confirmou o pagamento do quarto lote do seguro defeso para mais de 21 mil pescadores.
1: Os depósitos acontecem entre os dias 13 e 17 de outubro. Para consultar a data exata da liberação, o trabalhador deve acessar o aplicativo da carteira de trabalho digital.
2: Se preferir, a consulta também pode ser feita pelo telefone pela central Alô Trabalho, no número 158.
1: Quem trabalha por conta própria encontra no acesso a novos clientes a oportunidade de aumentar a renda dos pequenos negócios.
2: E na semana do empreendedor, uma ferramenta gratuita conecta prestadores de serviço a demandas de órgãos públicos. É a plataforma Contrata Mais Brasil.
1: E ainda tem a possibilidade de crédito e renegociação de dívidas para pequenos empresários. Confira na reportagem.
14: Quem trabalha por conta própria sabe, encontrar um novo cliente pode fazer diferença no fim do mês. Assim foi com Gutenberg, que presta serviços gerais em Pernambuco e conseguiu uma oportunidade de trabalho em um posto de saúde no Recife. A contratação aconteceu por meio do Contrata Mais Brasil, plataforma que aproxima pequenos negócios de órgãos públicos e envia ao empreendedor pelo WhatsApp avisos sobre oportunidades de contratação de acordo com a atividade e o município.
15: Eu identifiquei uma demanda que eu poderia realizar o serviço. Contactei o gerente, realizei a visita técnica. No outro dia já fui contratado, que foi para troca de película fumê, para colocar nas janelas do posto de saúde. Emiti a nota fiscal e o gerente já realizou o pagamento no Pix.
14: Desde o ano passado, o Contrata Mais Brasil registrou 68 milhões de reais em contratos firmados. Atualmente, há 602 oportunidades disponíveis para prestação de serviços. Nesta semana do empreendedor, marcada pelo Dia do Empreendedor, no último dia 5, a experiência de Gutenberg mostra como o acesso a oportunidades pode abrir caminho para quem já está pronto para trabalhar. Mas quem trabalha por conta própria também precisa de apoio para organizar o negócio. Sobre esses serviços, fala o ministro do Empreendedorismo, da Microempresa e da Empresa de Pequeno Porte, Paulo Henrique Pereira.
16: Quando um pequeno negócio consegue chegar a um novo cliente, isso pode representar mais renda, mais trabalho e uma oportunidade de crescimento. E hoje já existem ferramentas disponíveis para ampliar essas possibilidades e também facilitar o acesso a crédito e outros serviços importantes para quem empreende.
14: Entre essas opções estão o Procred 360, linha de crédito para MEIs e microempresas, e o Desenrola MEI, voltado à renegociação de dívidas. Para conhecer essas e outras opções, basta acessar o portal do empreendedor no endereço gov.br/empreendedor. Reportagem Andressa Conde.
2: Segunda-feira é dia das crianças e quem vai comprar os presentes nesse final de semana precisa ficar atento com a qualidade dos brinquedos.
1: Desde setembro, o Inmetro tem realizado operações de fiscalização em todos os estados para averiguar se os produtos atendem aos requisitos técnicos e de segurança antes de chegar ao consumidor, inclusive nas vendas pela internet.
2: Confira os cuidados que você deve ter na hora das compras, na reportagem de Márcia Fernandes.
17: Na hora de escolher o brinquedo ideal para o Dia das Crianças, tem gente que leva em conta se o objeto vai ser divertido, se vai agradar o presenteado, mas é preciso ter atenção na escolha. Segundo o Inmetro, um dos cuidados importantes é observar o selo que indica se o presente corresponde à idade da criança. É preciso observar também se há peças pequenas ou produtos tóxicos na composição. Valnei Cunha é chefe da divisão de fiscalização do Inmetro. Ele explica que uma das principais medidas que devem ser tomadas é verificar se ele possui o selo de identificação da conformidade do Inmetro.
18: Quando um produto ele é certificado pelo Inmetro, ele obrigatoriamente vai passar por vários ensaios, vários testes para que possa caracterizar a segurança do uso desse produto.
17: O Inmetro destaca que é preciso ter cuidado também com os chamados squishes e slimes, brinquedos macios que muitas vezes imitam alimentos e possuem texturas atraentes. Diferente do que muitas vezes é divulgado nas redes sociais, esses materiais não podem ser aquecidos no micro-ondas, forno ou outras fontes de calor. Vale também a regra que deve ser seguida na escolha de qualquer brinquedo: observar a procedência, a faixa etária e as informações de segurança, como o selo. É o que aponta Valnei Cunha, do Inmetro.
18: Quando você tem um brinquedo, ele apresenta o selo do Inmetro, o Inmetro está atestando que ele passou por vários ensaios para mostrar a qualidade e a segurança no uso daquele produto.
17: Outra dica importante é comprar sempre no mercado formal, evitando camelôs e feiras, um cuidado que o aposentado Antônio Elcio faz questão de tomar.
19: Eu compro sempre na loja, que é mais seguro, né? A gente vê cedo de Inmetro, vê tudo, né?
17: Daniel Carnaúba é diretor do Departamento de Proteção e Defesa do Consumidor. Ele destaca que o consumidor pode procurar órgãos competentes no caso de comprar um produto falsificado.
20: Primeiro, fazer uma reclamação direta para a loja ou para o site aonde ele adquiriu. É importante também que o consumidor reporte esse caso para os órgãos de defesa do do consumidor, fazer uma denúncia para os PROCONs.
17: Empresas e estabelecimentos que comercializam produtos não regulamentados estão sujeitos a penalidades. Se o consumidor identificar um brinquedo falsificado ou sem o selo do Inmetro à venda, pode comunicar o caso à ouvidoria do Inmetro pelo telefone 0800 285 1818. Reportagem Márcia Fernandes.
0: A voz pelo Brasil.
1: Imagine fazer uma viagem e ao invés de se hospedar em um quarto, você vai ficar numa cabine. Os corredores ganham outro nome, são decks. E pelas janelas do hotel flutuante, uma cidade diferente da costa brasileira no horizonte.
2: É chegada a temporada de cruzeiros, que vai de outubro a abril do ano que vem.
1: Os navios podem chegar a receber mais de 6 mil passageiros em uma só viagem.
2: A previsão dessa temporada é de mais de 830 mil leitos com diferentes roteiros.
1: E quem já viveu a experiência garante. Além da estrutura de lazer a bordo, viajar de cruzeiro é a oportunidade de conhecer vários destinos sem precisar desfazer as malas a cada parada.
21: Uma luz azul me guia, com a firmeza e os lampejos do farol.
22: Mais de 7 mil quilômetros do território brasileiro são banhados pelo mar, formando praias paradisíacas e paisagens de tirar o fôlego. E já que estamos falando de mar, que tal viajar por ele? No mês de outubro, abre oficialmente a temporada de cruzeiros no Brasil. Até abril, estão previstos 8 navios que vão oferecer 187 roteiros e 675 escalas. Os dados do Ministério do Turismo mostram um aumento de 24% em relação à temporada anterior. Viajar por diferentes destinos sem trocar de hotel, carregar malas ou abrir mão do lazer. Essa opção tem atraído cada vez mais gente e de todas as idades. É o que conta o Daniel Marrocos, especialista no segmento.
23: O melhor custo-benefício dentro de uma viagem, você já inclui alimentação, hospedagem, deslocamento, todo entretenimento. Então, dentro de um pagamento só, a gente consegue englobar todos os serviços. Acaba sendo muito prático e econômico.
22: Há quem avalia o cruzeiro como um resort flutuante. A bordo, os passageiros encontram piscinas, restaurantes, além de shows e festas. E uma viagem de cruzeiro também pode ter um significado especial. Para além do turismo, a experiência pode realizar um sonho. O Raimundo

0: além da estrutura de lazer, a possibilidade de conhecer várias cidades durante uma mesma viagem também atrai passageiros. O navio segue o roteiro previsto, enquanto os viajantes podem desembarcar para conhecer os destinos e retornar à mesma cabine no fim do passeio. A Lilian Feitosa também é fã desse tipo de turismo. Ela gosta do conforto de não precisar desfazer as malas cada vez que o navio atraca em uma nova cidade.
1: As paisagens são lindas, né? A gente pode conhecer vários locais sem você ter necessariamente que se hospedar naquele local. Você pode passar o dia, muitas vezes até dois dias. Então é muito bom, é muito bacana. Eu acho assim, eu sou uma entusiasta de cruzeiros.
0: E para quem pensa em embarcar, a dica é comparar os roteiros, verificar quais serviços estão incluídos no pacote e calcular os gastos extras, como bebidas, excursões e outras atividades cobradas à parte. Assim, dá para escolher a viagem que combina com o orçamento e aproveitar a experiência de conhecer novos destinos sem precisar trocar de hotel a cada parada e curtir muito a vista do nosso delicioso litoral brasileiro. Eu sou a Raquel Mariano e até a próxima viagem.
2: Alto mar, nós vamos direto para as serras de Minas Gerais.
3: A gente celebra o Dia do Patrimônio Cultural e Material, instituído pela Unesco, para falar de uma iguaria que está na mesa de muitos brasileiros, o queijo Minas.
2: Então, prepare o paladar e acompanhe a Voz pelo Brasil.
3: As notícias do governo federal.
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2: Fique agora com as notícias do Poder Judiciário e do Congresso Nacional. Boa noite.
3: Lembrando que segunda-feira, feriado nacional, não tem a Voz do Brasil.

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1: Você vai ouvir agora notícias do Poder Judiciário.
2: Presidente do STF, do CNJ, defende fortalecimento da magistratura e preservação das garantias constitucionais.
3: STJ define critérios para penhora de salário por dívidas não alimentares.
2: Parceria entre TSE e MEC vai levar educação política para as escolas brasileiras.
3: Boa noite, eu sou Marcela Luiz.
2: E eu sou Walter Lima.
3: O presidente do Supremo Tribunal Federal e do Conselho Nacional de Justiça, ministro Edson Fachin, participou nesta sexta-feira do encerramento da 22ª reunião do Conselho Nacional de Presidentes de Tribunais de Justiça, CONSEPRE. O evento ocorreu no Tribunal de Justiça do Paraná, em Curitiba.
2: Na ocasião, o ministro Fachin afirmou que a modernização do judiciário deve conciliar eficiência, independência judicial e respeito à Constituição. O ministro defendeu o fortalecimento da magistratura e a preservação das garantias constitucionais.
4: Valorizar a magistratura por transparência e sob regras bem informadas não se trata de defender corporações, trata-se sim de defender a qualidade da jurisdição, que é cidadã e que o cidadão recebe.
3: Fachin destacou várias medidas adotadas para fortalecer o sistema de justiça, como o grupo de trabalho coordenado pelo desembargador Francisco de Oliveira Neto, para analisar propostas legislativas relacionadas à remuneração da magistratura.
2: O presidente do STF do CNJ também ressaltou o projeto de modernização do sistema de justiça, conduzido pelo Centro de Estudos Constitucionais do Supremo. A iniciativa reúne contribuições de 87 instituições para a formulação de propostas de aprimoramento do judiciário.
3: STJ decide que, em casos excepcionais, salários e outras verbas remuneratórias podem ser penhorados para pagar dívidas não alimentares, independentemente do valor recebido pelo devedor.
2: O entendimento foi firmado em recurso repetitivo. Fátima Uchoa.
5: A tese definida servirá para orientar juízes e tribunais de todo o país na

0: análise de casos com a mesma questão jurídica. Ainda segundo o STJ, a penhora só será permitida quando frustrados outros meios de cobrança e mesmo assim deve sempre preservar o mínimo necessário para o sustento do devedor e da família dele. O relator ministro Raul Araújo afirmou que a obrigação de provar o comprometimento do sustento digno é do próprio devedor, que detém maior possibilidade de apresentar em juízo informações sobre despesas essenciais como moradia, alimentação, educação e saúde.
1: O Tribunal Superior Eleitoral e o Ministério da Educação fecharam uma parceria para levar educação política e o direito da cidadania às escolas.
2: O assunto passou a ser obrigatório na educação básica depois de uma mudança na Lei de Diretrizes e Bases da Educação Nacional, aprovada em julho. Vitor Struck.
3: O presidente do TSE, ministro Cássio Nunes Marques, e o ministro da Educação, Leonardo Barchini, firmaram compromisso de parceria para levar a educação política e o direito da cidadania às escolas de todo o Brasil. Os dois órgãos irão definir como esses conteúdos vão ser trabalhados. Temas como a história do voto e como as eleições acontecem devem entrar em discussão. O TSE vai fornecer material didático e indicar especialistas para apoiar professores e estudantes.
1: O Brasil tem 1.650.000 crianças e adolescentes em situação de trabalho infantil.
2: A Justiça do Trabalho está atenta e atua para combater esse tipo de exploração. Simone Moura.
4: A lei proíbe o trabalho antes dos 16 anos, exceto como aprendiz a partir dos 14. Os últimos dados do IBGE apontam mais de 500.000 de crianças e adolescentes nas piores formas de trabalho infantil, como as que oferecem riscos à saúde e ao desenvolvimento. Por isso, o TST e o Conselho Superior da Justiça do Trabalho reforçam a prevenção e o combate ao trabalho infantil em todo o país.
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1: Uma boa noite
2: e um bom fim de semana.

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1: Eu sou Paula Groba.
2: E eu sou Humberto Pinheiro.
1: E estes são os destaques de hoje do Jornal do Senado, que começa agora.
2: Votação em segundo turno da PEC sobre fim da escala 6x1 pode ter calendário acelerado.
1: Senado fica sem representantes da Constituinte pela primeira vez desde 1988.
2: Senadores discutem se suspensão de salário de agente público afastado por violência contra a mulher é constitucional.
1: Boa noite.
2: Boa noite.
1: O fim da escala 6x1, que pode garantir mais dias de descanso aos trabalhadores, avança no Senado.
2: Os senadores realizaram a terceira sessão de discussão da proposta em primeiro turno. E o calendário de votação em segundo turno pode ser acelerado. Repórter Pedro Pincer.
3: As duas últimas sessões devem ocorrer na próxima semana, quando também é esperada a votação em primeiro turno. A votação em segundo turno depende da aprovação de um requerimento de calendário especial, mais curto, que está sendo elaborado pela liderança do governo no Senado. O documento está em fase final de coleta de assinaturas e deverá ser apresentado na próxima semana. A líder do governo, Tereza Leitão, do PT de Pernambuco, acertou com o presidente da casa, Davi Alcolumbre, que vai encaminhar o pedido. Ele disse que vai enviar o requerimento para votação no plenário logo que o receber. Se aprovado, o calendário especial poderá permitir a votação da PEC em dois turnos na mesma semana. Para o senador Paulo Paim, do PT do Rio Grande do Sul, o Senado deveria aprovar o texto por unanimidade. Segundo ele, nenhum parlamentar deveria querer ter no currículo um voto contra a redução da jornada.
4: Não podemos aceitar que alguém passe a vida inteira trabalhando 6 dias e descansando 1 dia. Chegou a hora da mudança. Não podemos aceitar jornadas que afastem pais, mães, filhos, netos e bisnetos. Não podemos aceitar que o trabalhador chegue à aposentadoria doente, cansado, sem forças para aproveitar a vida.
3: Uma PEC precisa ter ao menos 3/5 dos votos favoráveis nas duas votações, o que representa o apoio de pelo menos 49 senadores.
1: A senadora Zenaide Maia, do PSD do Rio Grande do Norte, também se manifestou a favor da redução da jornada de trabalho, que segundo ela é especialmente importante para as mães solo. De acordo com a parlamentar, essas mulheres precisam conciliar o trabalho, a educação dos filhos e a responsabilidade pelo sustento da família.
2: Ao citar que algumas empresas já adotam voluntariamente a jornada de 40 horas semanais, Zenaide Maia ressaltou que o fim da escala 6x1 também pode estimular o consumo, pois trabalhadores com mais tempo disponível teriam melhores condições de participar da economia.
5: Nós temos no Brasil 10.300.000 mulheres que são mães solo, ou seja, cuida dos seus filhos sozinhas. Essa mulher só tem um domingo para olhar seus filhos, para fazer sua feira, adoece qualquer ser humano normal, mentalmente, exaustivamente.
1: Na mesma linha, a senadora Leane Lemos, do PSB do Distrito Federal, afirmou que 57% das pessoas que seriam beneficiadas pela redução da jornada de trabalho são mulheres, que também enfrentam jornadas de trabalho doméstico e de cuidados com a família. De acordo com a parlamentar, desde 1935, a Organização Internacional do Trabalho fala em 40 horas como a carga ideal a ser alcançada por todos os países. Segundo ela, atualmente 50% dos países já adotam essa carga horária semanal.
2: Para Leane Lemos, a redução da jornada não significa necessariamente queda de produtividade e acrescentou ainda que há uma tendência mundial de buscar maior equilíbrio entre a vida profissional e a pessoal. Na avaliação da senadora, o fim da escala 6x1 pode beneficiar principalmente trabalhadores de menor escolaridade e em situação de maior vulnerabilidade.
6: Os mais afetados são aqueles que têm menor escolaridade, maior vulnerabilidade, analfabetos e pessoas com ensino fundamental incompleto. 91% das pessoas trabalham mais do que 40 horas semanais nessas condições.
1: Um projeto em análise no Senado prevê a suspensão da remuneração de agente público afastado por violência contra a mulher.
2: O texto está pronto para votação na Comissão de Direitos Humanos, mas o relator considera que a medida pode ser inconstitucional. A reportagem é de Luísa Mello.
0: A proposta do senador Nelsinho Trade, do PSD do Mato Grosso do Sul, inclui a suspensão de salário de agente público enquanto estiver afastado por violência doméstica contra a mulher. O texto muda a Lei Maria da Penha com o objetivo de ampliar a proteção de mulheres vítimas de violência. A senadora Damaris Alves, do Republicanos do Distrito Federal, disse em plenário que é preciso revisar as políticas públicas de proteção feminina.
7: Nós temos mecanismo de defesa, proteção, e nós não estamos dando conta. O que está acontecendo? Nós vamos ter que parar tudo e a gente vai ter que rever a violência contra a mulher no Brasil.
0: A proposta está pronta para votação na Comissão de Direitos Humanos. O relator, sargento Reginauro, do PSDB do Ceará, apresentou em setembro um parecer pela rejeição porque a considera inconstitucional. Segundo ele, seria uma espécie de punição antes da sentença definitiva.
1: A geração de parlamentares que ajudou a escrever a Constituição Brasileira de 1988 não terá mais representantes no Senado a partir de 2027.
2: A mudança marca uma transição histórica na casa, que pela primeira vez desde a promulgação da carta não contará com nenhum constituinte entre seus integrantes. Repórter Rodrigo Rezende.
8: Depois de quase 40 anos da promulgação da Constituição Cidadã em 1988, pela primeira vez em 2027, o Senado não terá entre seus integrantes pelo menos um representante que participou da Assembleia Constituinte na década de 80. O senador Renan Calheiros, do MDB de Alagoas, era um dos integrantes daquele colegiado, mas perdeu a eleição para Arthur Lira, do PP, e Marina JHC, do PSDB. Outro constituinte que deixa o Congresso a partir de 2027 é o senador Paulo Paim, do PT do Rio Grande do Sul. Ele não disputou as eleições de 2026. Paim destaca que a constituinte foi um dos marcos de sua carreira política.
9: Por decisão de um Congresso de trabalhadores, liguei deputado federal constituinte. Escolhi um para ser deputado federal constituinte. Eu fui eleito pelo Rio Grande do Sul. Depois de 40 anos, deixarei o Congresso.
8: No caso da Câmara dos Deputados, apenas um representante da Constituinte de 1988 conseguiu mandato a partir de 2027. É o deputado federal Sérgio Brito, do PSD da Bahia.
10: Eleições 2026.
1: Quem não votou no primeiro turno e ainda não justificou tem até o dia 3 de dezembro para regularizar a situação. O pedido pode ser feito pelo aplicativo e-título, pelo autoatendimento eleitoral, na internet ou presencialmente em qualquer cartório eleitoral. É necessário apresentar documento que comprove o motivo da ausência.
2: Quem não justificar ou não pagar a multa fica com o título irregular e pode ter restrições, como a impossibilidade de obter passaporte, tomar posse em concurso público e renovar matrícula em instituição pública de ensino. A multa é de R$3,51 por turno não votado. Quem não votar no segundo turno terá até 8 de janeiro de 2027 para justificar a ausência. Edição de Paula Groba e trabalhos técnicos de Eliseu Caires, o Jornal do Senado fica por aqui. Acompanhe agora as notícias do Tribunal de Contas da União e da Câmara dos Deputados. Boa noite.
1: Uma boa noite e um bom fim de semana.
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11: Estão abertas as inscrições para a última edição do ano do Diálogo Público, promovido pelo Tribunal de Contas da União. O encontro será nos dias 11 e 12 de novembro, em Brasília. Gestores públicos municipais de todo o país podem participar. Durante os dois dias, serão realizadas oficinas, atividades de formação e troca de experiências sobre desafios enfrentados para melhorar a gestão pública. A programação também vai permitir que os participantes conheçam experiências de outros municípios e discutam soluções que podem ser aplicadas na administração pública. A iniciativa faz parte do programa Gestor Capacitado, programa do tribunal voltado à capacitação de gestores. As inscrições estão abertas até 6 de novembro. 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
12: Plenário pode criar assentamentos agrícolas nas periferias das cidades.
13: Outubro Rosa alerta sobre prevenção e tratamento do câncer de mama.
12: Comissão aprova pena maior para feminicídio em situações específicas.
14: Boa noite. A Comissão de Constituição e Justiça aprovou o aumento da punição para feminicídio em determinadas situações. O objetivo é modernizar a legislação para não dar chance de o criminoso receber uma pena mais leve. Quem tem os detalhes é a repórter Paula Bittar.
15: A Comissão de Constituição e Justiça da Câmara aprovou uma proposta que prevê o aumento de pena para o crime de feminicídio em determinadas situações. O feminicídio é o assassinato de mulheres no contexto de violência doméstica ou por discriminação por elas serem mulheres. A versão aprovada pela CCJ foi um texto apresentado pela relatora, deputada Laura Carneiro, do PSD do Rio de Janeiro. O original da deputada Érica Hilton, do PSOL de São Paulo, torna mais rigorosa a punição para quem agredir mulheres com o objetivo de causar lesões, mutilações ou traumas em áreas como rosto, pescoço, cabeça, seios e genitália. Mas Laura Carneiro argumentou que o Código Penal já prevê como circunstâncias agravantes o motivo fútil ou torpe, o emprego de tortura ou outro meio cruel e a prática de violência contra a mulher. Isso já abrangeria o objetivo do projeto, segundo ela. O texto apresentado por Carneiro, segundo a relatora, busca modernizar a legislação, fazendo com que o feminicídio passe a ter total consonância com o crime de homicídio de mesma natureza, não deixando nenhuma brecha legal que possa resultar numa punição mais leve ao criminoso.
16: Boa parte dessas situações cruéis e covardes já encontram amparo e punição severa nas agravantes gerais, nas qualificadoras do nosso Código Penal, na Lei Maria da Penha. Ou seja, o sistema jurídico já reprova duramente essa violência. Então, nós adequamos nosso relatório, mudamos um pouquinho o texto da deputada Érica Hilton para dar um recado social ainda mais firme. É o Estado endurecendo a lei para dizer que a vida, a integridade, a dignidade das mulheres brasileiras não serão toleradas se forem violadas dessa maneira.
15: De acordo com o texto aprovado, a pena para o crime de feminicídio, que atualmente é de reclusão de 20 a 40 anos, será aumentada em um terço se o crime for cometido por motivo torpe ou fútil nas dependências de instituição de ensino ou por integrante de organização criminosa ultraviolenta, grupo paramilitar ou milícia privada. Hoje, o Código Penal já prevê esse aumento quando o feminicídio for cometido em outros casos, como durante a gestação, nos 3 meses posteriores ao parto, se a vítima é a mãe ou a responsável por criança, adolescente ou pessoa com deficiência de qualquer idade, contra pessoa menor de 14 anos ou maior de 60 anos, ou em descumprimento das medidas protetivas de urgência previstas na Lei Maria da Penha, entre outros. A proposta que aumenta a pena para o crime de feminicídio em determinadas situações ainda depende de análise pelo plenário. Da Rádio Câmara de Brasília, Paula Bittar.
17: Projeto de Fausto Pinato do União de São Paulo cria o programa Mulher Segura para prevenir o feminicídio por meio de um sistema de alerta precoce e sigiloso. Pelo texto, familiares, vizinhos ou serviços de saúde poderão informar sinais de risco e violência doméstica antes mesmo do registro de boletim de ocorrência.
14: De acordo com Fausto Pinato, a aproximação será feita de forma discreta em locais que a vítima já frequenta, como postos de saúde ou escolas dos filhos. Ele reforça que a medida busca agir antes da tragédia, oferecendo proteção, suporte psicológico e ações de autonomia financeira para as mulheres.
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0: Deputada federal do PL do Espírito Santo apresentou o projeto que aumenta as penas para o crime de estupro de vulnerável. O texto também prevê castração química como condição para benefícios na execução penal, mediante avaliação médica e decisão judicial.
1: O projeto de Gilvanda federal também estabelece o uso de tornozeleira eletrônica por no mínimo 5 anos após a soltura de condenados por crimes sexuais. Para ele, a medida reforça a segurança de crianças e adolescentes, mantendo o devido processo legal.
0: Projeto de Pinheirinho, do PP de Minas Gerais, torna obrigatória a realização de campanhas educativas permanentes nas escolas públicas e privadas sobre a prevenção da violência contra crianças e adolescentes. O deputado propõe foco especial no mês do Maio Laranja, com orientações para cada faixa etária.
1: Pinheirinho avalia que as denúncias são subnotificadas porque a maioria dos abusos acontece dentro do ambiente familiar. Ele reforça que a escola é essencial na identificação precoce dessas situações e defende a capacitação dos educadores para reconhecer sinais de violência.
0: Daniel Freitas, do PL de Santa Catarina, defende a aprovação da proposta que reorganiza o sistema de segurança pública para ampliar a integração entre União, estados, Distrito Federal e municípios. O texto que cria o Sistema Único de Segurança Pública foi aprovado pela Câmara e está em análise no Senado.
1: Daniel Freitas entende que a medida pode tornar mais eficiente o enfrentamento ao crime organizado, com o planejamento conjunto e o compartilhamento de informações entre os órgãos de segurança das 3 esferas de poder.
0: Jadiel Alencar, do Republicanos do Piauí, apresentou o projeto que obriga provedores de serviços digitais a comunicar às autoridades situações que indiquem risco concreto e grave à vida ou à integridade física. A medida alcança também informações de sistemas de inteligência artificial.
1: Segundo Jadiel Alencar, a proposta determina que situações de risco identificadas pelas plataformas sejam analisadas por uma pessoa antes da comunicação às autoridades. Ele aponta que o objetivo é prevenir ameaças, mas sem permitir vigilância generalizada ou decisões baseadas apenas em sistemas automatizados.
2: Transportes.
0: A Comissão de Viação e Transportes aprovou a remarcação gratuita de exames e aulas para tirar a carteira de motorista. A repórter Raquel Queui nos conta como deve funcionar.
3: No processo de tirar a carteira de motorista, as aulas práticas e os exames são presenciais. Quando o aluno fica doente, é possível justificar, mas é necessário pagar a taxa para refazer o exame. Por situações como essa, a Comissão de Viação e Transportes aprovou o projeto de lei da deputada Benedita da Silva, do PT do Rio de Janeiro, que busca gratuidade para remarcar exames e aulas, desde que o aluno apresente a justificativa médica em até 5 dias úteis. O objetivo é garantir o direito dos alunos que precisarem se ausentar por motivos médicos. O projeto foi aprovado com alterações feitas pelo deputado Beto Preto, do PSD do Paraná, que afirma a necessidade dos exames e aulas gratuitas.
4: Há uma completa pertinência daqueles alunos que, eventualmente, nos cursos de formação de condutor, eventualmente, fiquem doentes ou não possam comparecer, que eles, de alguma forma, possam ressarcir estas aulas sem a necessidade de pagamento de novos volumes financeiros.
3: As regras para habilitar mudaram em 2026. Atualmente, as aulas teóricas são obrigatórias, mesmo que o curso teórico possa ser feito online. Já as aulas práticas e os exames são feitos de forma presencial, como o de aptidão física e mental, a avaliação psicológica, o exame teórico e o prático. Agora, o projeto será analisado pela Comissão de Constituição e Justiça e, caso aprovado, será encaminhado ao Senado. Da Rádio Câmara de Brasília, Raquel Queui.
1: Consumidor. Áureo Ribeiro, do Solidariedade do Rio de Janeiro, defende a criação do rótulo digital acessível em embalagens de produtos de consumo contínuo. Segundo o deputado, a ideia é incluir um QR Code nas embalagens para direcionar o consumidor a uma página com a íntegra das informações do rótulo.
0: Áureo Ribeiro acrescenta que a ferramenta permite o uso de recursos como leitura por voz e ajuste de fonte e contraste no celular, o que, segundo ele, beneficia idosos e pessoas pessoas com deficiência visual. Para o deputado, a novidade garante autonomia nas compras.
1: Celso Russomano, do Republicanos de São Paulo, apresentou o projeto que obriga fabricantes a produzir papel higiênico capaz de se dissolver rapidamente em contato com a água. O objetivo é facilitar o descarte pelo vaso sanitário sem causar entupimentos nas tubulações e redes de esgoto.
0: Pela proposta, o papel higiênico terá de se desfazer na água em até 30 segundos depois da descarga. Celso Russomano avalia que a medida pode reduzir o volume de resíduos enviados à coleta de lixo e aos aterros sanitários.
2: Previdência.
1: Diego Andrade, do PSD de Minas Gerais, é autor da proposta que permite a manutenção temporária do Bolsa Família para quem conseguir emprego com carteira assinada e renda de até 3 salários mínimos. A ideia é facilitar a entrada desses beneficiários no mercado de trabalho.
0: Diego Andrade argumenta que a medida reduz o receio de perder o benefício ao aceitar um emprego formal. Pelo projeto, o empregador deve informar a contratação aos sistemas oficiais e depositar o valor correspondente ao benefício durante o período previsto na proposta.
2: Saúde.
1: A campanha Outubro Rosa já está em curso em todo o país para conscientizar a população sobre a importância da prevenção e do tratamento precoce do câncer de mama e de colo de útero.
0: A repórter Silvia Munhato ouviu a procuradora adjunta da Secretaria da Mulher da Câmara sobre os desafios de levar assistência às mais de 78 mil mulheres que devem ser diagnosticadas com câncer de mama somente neste ano.
5: Outubro é um mês de conscientização sobre a prevenção e tratamento do câncer de mama e também do câncer de colo de útero. É o Outubro Rosa. A deputada Flávia Moraes, do MDB de Goiás, procuradora adjunta da Secretaria da Mulher da Câmara dos Deputados, afirma que já ocorreram muitos avanços na legislação, como a fixação de prazo de 30 dias para a realização de exames após a consulta inicial e de 60 dias para o início do tratamento de qualquer tipo de câncer após o diagnóstico. Flávia Moraes citou as projeções do Instituto Nacional de Câncer para o câncer de mama no triênio 2026-2028.
6: A previsão do INCA para esse ano é de mais de 78 mil novos casos no Brasil. No meu estado de Goiás, mais 2.150 casos, novos casos também. Então a gente tem uma preocupação muito grande de poder ter esse diagnóstico precoce.
5: A deputada explicou a importância da prevenção para as mulheres e para o Sistema Único de Saúde.
6: Quando o paciente é diagnosticado no estágio mais avançado, o custo para o sistema é muito maior. E o que a gente tem hoje é mais de 50% dos diagnósticos são tardios. Então a gente precisa investir na prevenção. O colo de útero também é outro tipo de câncer, tem uma janela de mais de 5 anos. Então é possível que esse paciente, se ele fizer de 2 anos em 2 anos a prevenção bem feita, ele dificilmente vai ter essa lesão avançando para um câncer.
5: Flávia Moraes disse que ainda há muito o que fazer, porque muitos estados não têm conseguido cumprir os prazos legais. Da Rádio Câmara de Brasília, Silvia Munhato.
1: Antônio Andrade, do PSDB do Tocantins, votou favorável ao projeto aprovado no Congresso e transformado em lei, que permite manter em 2026 incentivos tributários destinados a ações de combate ao câncer e de atendimento às pessoas com deficiência.
0: A proposta inclui as medidas entre os casos que ficam fora das limitações fiscais previstas. Antônio Andrade explica que, pelo texto, os incentivos poderão financiar ações de prevenção e tratamento do câncer, além de serviços de habilitação e reabilitação de pessoas com deficiência.
1: Raimundo Santos, do PSD do Pará, propõe a criação da Carteira Nacional de Identificação da Pessoa com Fibromialgia. A ideia é agilizar a comprovação da condição de saúde e reduzir a necessidade de apresentar laudos médicos repetidamente.
0: Raimundo Santos ressalta que, pela proposta, a carteira pode ser emitida em formato físico ou digital. Segundo o parlamentar, a medida também visa facilitar o acesso a serviços e políticas públicas, sem criar benefícios ou alterar direitos já previstos em lei.
2: Votação.
1: Deputados podem incluir na pauta de votações o projeto que cria assentamentos agrícolas nas periferias das grandes cidades. A reportagem é de Antônio Vital.
7: Ganhou regime de urgência e pode ser votado a qualquer momento no plenário da Câmara, projeto que prevê a criação de assentamentos nas periferias das cidades, entre a zona urbana e rural, regiões conhecidas como áreas periurbanas. A proposta cria um programa de regularização de imóveis rurais localizados em áreas de transição entre o campo e a cidade, com foco na produção familiar de alimentos e no abastecimento local. O programa tem o objetivo de beneficiar famílias em situação de vulnerabilidade social, agricultores sem terras, trabalhadores rurais, mulheres chefes de família e jovens vocacionados para o trabalho no campo. De acordo com o projeto, a intenção é aproximar a produção familiar dos mercados consumidores, reduzir custos logísticos e fortalecer feiras livres, mercados locais e programas públicos de compras de alimentos produzidos pela agricultura familiar. De acordo com um dos autores da proposta, o deputado João Daniel, do PT de Sergipe, a legislação atual não tem normas específicas para assentamentos em áreas de transição urbano-rural, regiões que reúnem condições favoráveis à produção de alimentos frescos e de ciclo curto, mas sofrem pressão da especulação imobiliária e ocupação desordenada. Para João Daniel, a ausência de regularização desse tipo de ocupação impede políticas públicas voltadas para essas populações.
8: É um projeto que trata de cuidar de populações que estão em áreas públicas federais, estaduais, municipais ou mesmo em áreas privadas, como em muitas grandes cidades estão lá há décadas e não conseguem implementar nenhuma política porque não tem a sua regularização.
7: O regime de urgência para a proposta foi aprovado de maneira simbólica pelo plenário da Câmara, mas foi criticado por deputados da oposição. Para o deputado general Girão, do PL do Rio Grande do Norte, é preciso cautela em relação à regularização de áreas já ocupadas.
9: Nós precisamos ser conscientes em relação a toda e qualquer regularização fundiária. E esta, em especial, ela pode prever algumas situações que ainda não foram bem estudadas aqui pelos deputados. E em função disso daí, nós insistimos de que não merece ter urgência um PL com essa situação. Qualquer tipo de regularização fundiária tem que obedecer a princípios legais.
7: Com regime de urgência, o projeto que previa a criação de assentamentos nas periferias das cidades, entre a zona urbana e rural, pode ser votado diretamente no plenário da Câmara, sem passar pela análise das comissões permanentes da Casa. Da Rádio Câmara de Brasília, Antônio Vital.
2: Economia.
0: Sônia Guajajara, do PSOL de São Paulo, é favorável à ampliação do acesso de povos indígenas, quilombolas e ciganos ao crédito do Fundo de Terras e da Reforma Agrária para a compra de imóveis rurais. O texto permite ainda o uso da renda familiar no cálculo do financiamento.
1: Sônia Guajajara argumenta que a medida corrige uma lacuna na legislação e amplia o acesso dessas comunidades às políticas públicas de crédito fundiário. Segundo ela, a proposta contribui para reduzir conflitos por terra, fortalecer a organização coletiva e preservar tradições culturais.
0: Luciano Vieira, do PSDB do Rio de Janeiro, apresentou o projeto que separa no cálculo do imposto de renda os ganhos entre aposentadoria e rendimentos do trabalho. O deputado quer evitar que a soma das rendas leve a uma faixa mais alta de tributação.
1: Pela proposta, cada tipo de rendimento terá suas próprias faixas de isenção, deduções e alíquotas. Luciano Vieira assinala que a mudança reduz a carga tributária sobre aposentados e pensionistas que continuam exercendo atividade remunerada.
0: Miguel Lombardi, do PL de São Paulo, apoia a medida que eleva para R$130 mil o limite de faturamento anual do microempreendedor individual. O texto também permite que o MEI tenha até 2 empregados, desde que cada um receba pelo menos o salário mínimo ou o piso da categoria.
1: A mudança amplia a possibilidade de pequenos negócios permanecerem no regime do MEI, mesmo com um faturamento maior. Nos casos de afastamento legal de um ou dos 2 empregados, a proposta de Miguel Lombardi ainda autoriza a contratação de substitutos enquanto durar o afastamento.
0: Termina agora o Jornal Câmara dos Deputados, produzido pela Rádio Câmara, com trabalhos técnicos de Wellington Teles e apresentação de Luciana Vieira e Val Monteiro. Boa noite.
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0: 20h03.
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0: 20h29.
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